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2: Olá, irmãos e irmãs, queridos ouvintes, bom dia, estamos aqui no programa Graça sobre Graça, programa aí da Primeira Igreja Presbiteriana do Brasil, em Parambu. Igreja esta situada ali na rua Pedro Alves da Costa, no número 228, no centro da cidade. Hoje, mais uma vez aqui na apresentação, pastor Eudes Júnior, pastor da referida igreja.
3: 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E assim mesmo, sem pudor.
2: Nosso bom dia a você que está nos ouvindo aí no conforto do seu lar, aqui na sede do nosso município, ou você que está aí nos nossos interiores também, no conforto do seu lar, e se preparando para as atividades dentro do lar ou fora do lar. Que Deus possa nos abençoar, nos conduzir neste novo dia que Ele nos dá por sua graça, por sua misericórdia.
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4: quem diz a verdade nem sempre vive cercado de amigos.
2: Nós vamos ouvir alguns louvores ao nosso Deus, depois nós vamos juntos também meditar um pouco na palavra do Senhor. Vamos ouvir então o primeiro louvor com Paulo César Baruch, Tu és fiel.

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1: Bem, meus queridos, nós vamos agora meditar um pouco na palavra do Senhor nesta manhã, olhando para o livro dos Salmos, o Salmo de número 131. Livro dos Salmos, Salmo de número 131, Cântico de Romagem de Davi, diz assim a palavra do Senhor: Senhor, não é soberbo o meu coração, nem altivo o meu olhar. Não ando à procura de grandes coisas, nem de coisas maravilhosas demais para mim. Pelo contrário, fez calar e sossegar a minha alma, como a criança desmamada se aquieta nos braços de sua mãe, como essa criança é a minha alma para comigo. Espera, ó Israel, no Senhor, desde agora e para sempre. Amém. Meus queridos, este salmo é um salmo de Davi, que, como falamos no início, é um cântico de romagem, ou cântico de peregrinação, como aparece também em algumas outras bíblicas. E esses cânticos de romagem é um grupo de 15 salmos, do Salmo 120 até o Salmo 134. Eles são assim chamados porque eles eram cantados quando os peregrinos de todo Israel se dirigiam a Jerusalém para cada uma das três grandes festas judaicas, que era Páscoa, o Pentecostes e o Tabernáculos. E entende-se que eles cantavam estes salmos pelos caminhos. E podemos notar que neste pequeno salmo não se fala muito diretamente sobre o Senhor. Na verdade, nós encontramos aqui uma confissão de Davi diante de Deus. E com essa confissão nós aprendemos sobre a maneira como Deus espera que nós nos aproximemos dele. Veja como os peregrinos deveriam se achegar a Deus em Jerusalém. Como é que nós, em pleno século XXI, devemos nos achegar ao culto e viver diante de Deus? Esse Salmo 131 nos oferece uma resposta simples e clara que podemos dividir de acordo com os seus três versículos. O Salmo 131 nos ensina, então, como devemos viver diante de Deus. É com um coração humilde, contente e confiante. Então, em primeiro lugar, o que nós aprendemos aqui neste salmo é que nós devemos viver diante de Deus com um coração humilde. É isso que Davi nos ensina no verso primeiro deste salmo. Veja que esta é uma confissão ante o Deus que não se deixa enganar. É uma confissão àquele que sonda as mentes e os corações.

Então seria uma grande tolice fazer essa confissão que Davi faz no início do Salmo, se esta não fosse a realidade. Davi abre o seu coração diante de Deus e declara: não é soberbo o meu coração. Coração, nas Escrituras, nós sabemos, ele refere-se ao centro do nosso ser e envolve o intelecto, envolve as emoções e a vontade também. E o coração, ele é também a sede de nossos planos, de nossos desejos, de nossas decisões. Então o que Davi está dizendo é: eu sei, Senhor, que diante de ti eu não posso manter aquela soberba, orgulho e arrogância que se esconde no coração dos homens. Eu sei que eu preciso viver de forma humilde diante de ti. Mas Davi também diz: não é altivo o meu olhar. Eu não olho para os outros com um olhar de superioridade, como se eu estivesse olhando de cima para baixo. Notem bem, meu querido, que, ao que parece, Davi já era rei de Israel quando escreveu este salmo. E aqui está ele confessando que, apesar de sua posição, por conta da ação de Deus em seu coração, o seu olhar não era altivo. Claro, devemos notar uma relação entre aquilo que pode ser visto, um olhar altivo, com aquilo que permanece escondido, um coração soberbo. Um olhar altivo ou qualquer outra indicação externa de altivez procede de um coração soberbo. Sendo assim, a altivez que se revela no olhar ou no falar, ela é apenas um sintoma de um coração soberbo. Mas em seguida, Davi ele fala que também tem um coração humilde diante de Deus ao dizer que não ando à procura de grandes coisas, nem de coisas maravilhosas demais para mim. Não ando significa: este não é o meu modo de vida. Eu não vivo inquieto atrás de grandes coisas. Então, Davi, ele ainda no verso 1, ele confessa dizendo: eu não ando à procura de grandes coisas, nem de coisas maravilhosas demais para mim. Grandes coisas, meu querido, se refere a aquilo que o coração humano deseja, como riquezas, honra, glória, reconhecimento, grandes empreendimentos. Grandes coisas refere-se àquilo para o qual Deus não nos chamou, mas mesmo assim nós queremos. Davi não procurou ser o que Deus ou ter o que Deus não havia determinado para a sua vida. Ele não tentou controlar a providência de Deus. Coisas maravilhosas aqui que ele diz, quer dizer aquilo que está além do nosso poder ou aquilo que é difícil de entender. Isso quer dizer que Davi não se envolvia em questões que não podia entender. Ele reconhecia os seus limites. Ele sabia que Deus, em sua providência, age muitas vezes de uma forma que não conseguimos compreender. A ideia aqui é que ele não procurava por coisas que estavam além dele e nem tampouco procurava se colocar no lugar que pertence a Deus. Meus queridos, a adoração a Deus, ela é, antes de tudo, uma atitude do coração. E veja, em nossos dias, as pessoas estão muito interessadas numa adoração que se revela por meio de posturas físicas. Mas o que nós vemos aqui é o que realmente é importante: é o nosso coração diante de Deus. E a única forma que podemos ser aceitos diante de Deus, a única forma que podemos viver diante de Deus é com um coração humilde. Então não devemos imaginar que seja bastante estar em um culto que não está centrado em emoções e tampouco cheio de invenções humanas. A adoração é mais do que isso. A grande pergunta é: como está o seu coração diante de Deus?
Quando você vai para a casa de Deus para cultuar a Deus, o seu coração é humilde diante de Deus? É humilde a ouvir a palavra de Deus? Mas veja que essa humildade também não se requer somente no culto. Essa humildade, ela se refere à nossa maneira de viver como um todo. Porque nós sabemos que existe um grande perigo de nós termos um coração soberbo. E um coração soberbo é um coração inquieto. É um coração cheio de pensamentos grandes e exaltados, que pensa de forma exaltada a respeito de si mesmo, de tal forma que ele olha os homens com um olhar altivo e ele fica inquieto com a providência de Deus. O coração soberbo, ele não aceita o que Deus soberana e sabiamente determinou. O coração soberbo, ele diz: eu não posso aceitar isso, eu mereço coisa melhor, porque Deus abençoa fulano e ele não me abençoa. Eu não entendo por que que Deus está fazendo isso comigo, por que que eu estou sofrendo assim, eu não mereço isso. Teria sido melhor se Deus tivesse feito de tal e de tal maneira. Assim é um coração soberbo. No entanto, o coração humilde é aquele que agradece a Deus por onde está, pelo que tem, sem reclamar, sem murmurar com a providência de Deus. O coração humilde aceita o que Deus ordenou. Ele não permite que os aspectos da providência de Deus, que ele não entende, roubem a sua alegria de viver, sua gratidão e o seu desejo de servir a Deus. O coração humilde, ele não busca entender coisas que Deus, em sua soberania e sabedoria, resolveu ocultar ao nosso entendimento. Existe um limite para as nossas perguntas quando o assunto é Deus e a sua revelação e a sua providência. E quando nós tentamos ultrapassar estes limites, então nós queremos ocupar um lugar que não nos pertence, o lugar de Deus. E nós podemos pensar em dois exemplos na palavra de Deus. O primeiro exemplo é exatamente do próprio rei Davi. Quando ele ainda era um jovem, Deus enviara Samuel até a sua casa para lhe ungir como rei. E ele então, ele tinha essa promessa de Deus. Mas nós não encontramos Davi correndo atrás de sua coroação. Saul era o rei de Israel e Davi não deu nenhum passo para retirar Saul e assumir o reinado. Ele mostrou-se bem tranquilo quanto a isso. Veja que ele não ultrapassou os limites de sua vocação. Ele sabia que se esta era a vontade de Deus, então um dia ele se tornaria rei. Davi sabia que tentar alcançar mesmo aquilo que se julga ser a vocação de Deus, sem que o próprio Deus tenha conduzido a essa posição, é no final das contas querer assumir o controle da própria vida, o que é querer ser Deus. Um outro exemplo que nós temos na Bíblia é o exemplo de Jó. Jó sofreu debaixo da providência de Deus. Foi muito difícil, ele perdeu tudo. E aí nós temos as palavras de Jó e de seus amigos tentando compreender a providência de Deus. O livro todo até é uma grande discussão entre Jó e seus amigos a respeito da providência de Deus. Mas veja o que ele diz no final do seu livro, no capítulo 42. No verso 1 ao verso 3 diz: então Jó... respondeu Jó ao Senhor, dizendo: bem sei que tudo podes, nenhum dos teus planos pode ser frustrado. Porque quem é aquele, como disseste, que sem conhecimento encobre o conselho? Na verdade, Jó diz, falei do que não entendia, coisas maravilhosas demais para mim, coisas que eu não conhecia. Entenda, meu irmão, minha irmã, é o orgulho que nos faz insistir e lutar por aquilo que muitas vezes Deus não quer nos conceder. É o orgulho que muitas vezes quer nos fazer ultrapassar os limites de nossa própria vocação. É o orgulho que nos faz querer saber o que Deus não nos permite saber. E um coração orgulhoso não é um coração aceitável diante de Deus. O único coração aceitável diante de Deus é o coração humilde. Mas sabemos que naturalmente o coração de todo homem ele é soberbo. Então como é que nós podemos ter este coração humilde? Somente por meio de Jesus Cristo. Somente porque Ele, Cristo, nos deu um novo coração. Então, mesmo a humildade não é fruto de nossa determinação, mas é a graça de Cristo
operando em nós. É só por meio da graça de Cristo que nós podemos dizer: não é soberbo o meu coração. Quando a graça de Deus nos ensina sobre a glória de Deus e sobre a nossa miséria, então esta mesma graça nos faz humildes. Humildes para não buscar aquilo que Deus não deseja nos dar, e humilde para não querer saber aquilo que Deus nos tem ocultado. É assim que está o seu coração? Você está ciente das suas fraquezas, da sua insuficiência? Será que você podemos dizer como Davi: Senhor, meu coração não é soberbo? Será que nós podemos dizer: eu não fico querendo assumir o lugar de Deus em minha própria vida, porque eu estou certo de que tudo o que preciso e tenho em Cristo? Estou certo de que Deus está cuidando de mim? Se podemos dizer isso, meu querido, então sejamos gratos ao Senhor, pois a graça dele está operando em nossos corações. Mas em segundo lugar, nós aprendemos aqui neste salmo que nós devemos estar diante de Deus com um coração contente. No verso 2, Davi diz: pelo contrário. Essa expressão, que no texto original, a expressão hebraica que é utilizada aqui, é uma fórmula de juramento que pode ser traduzida por seguramente. É como se fosse um juramento assim: eu tenho absoluta certeza que meu coração não está cheio de sabedoria, de soberba. Ele diz: eu tenho absoluta certeza que meu coração não está cheio de soberba, mas de contentamento diante de Deus. Então veja, Davi ele utiliza uma metáfora que ele diz que a sua alma era como uma criança que já foi desmamada. Isto é a sua alma, os seus desejos, não era como uma criança recém-nascida gritando e chorando no colo de sua mãe pedindo por leite. Mas era como uma criança que já passou desta fase e que agora está no colo de sua mãe, não à procura de alguma coisa, senão do amor de sua mãe. Davi está dizendo: eu estou contente, estou calado e sossegado diante de Deus. Nós sabemos, meu querido, o que é uma criança que ainda não foi desmamada. Ela fica inquieta, fica agitada, ela chora, pois ela deseja algo. E assim, muitas vezes, a nossa alma quer estar por conta de nossos desejos e planos. Você sabe o que é isso? As coisas não saem como nós queremos. Nós temos dúvidas sobre o futuro. Há problemas que nos pegam de surpresa. Há coisas que nós desejamos e não podemos ter. Há pessoas que falam mal de nós, há problemas financeiros, há falta de emprego, enfrentamos dificuldades com os nossos filhos, com a esposa, com o esposo, há frustrações, há enfermidades e tantas outras coisas que nos deixam inquietos. A hora que parece que nossa alma está dançando angustiada ali dentro de nós. E nos sentimos inquietos, querendo nos levantar e resolver tudo pela nossa própria força, mas não conseguimos. A nossa alma treme, o nosso coração se perturba dentro de nós. E temos de tomar cuidado, porque essa agitação da alma pode indicar a nossa falta de contentamento diante de Deus, a nossa insatisfação com a sua providência. E nós já sabemos o que está por trás dessa falta de contentamento com a provisão de Deus. É um coração soberbo. A alma se agita, fica desassossegada, porque em nossa soberba queremos as coisas do nosso jeito. Seu coração anda agitado, meu querido. Há preocupações que lhe afligem. Você está descontente, está preocupado. Cuidado, porque estes são sinais da soberba que procura se esconder no seu coração. O coração de Davi não estava assim. Pelo contrário, ele disse que fez calar e sossegar a sua alma. Mas como? Não existe aqui uma resposta direta no próprio Salmo. Como foi que Davi fez isso? Mas pelo que nós lemos, nós podemos concluir que ele fez calar e sossegar a sua alma apresentando-se diante de Deus com um coração humilde. Não tentando julgar as ações de Deus, mas simplesmente submetendo-se a Ele. Fazer a alma sossegar e calar-se não é algo fácil. Certamente envolve conflitos internos. Trava-se uma luta interna no âmbito do coração. É preciso lutar contra a própria soberba, contra o
teu desejo de riquezas, de glória, de honra, de aceitação, de reconhecimento. É preciso renunciar aos sonhos de criança e colocar a vida inteira como um sacrifício de gratidão a Deus. Davi aprendeu, meu querido, a renunciar a seus altos planos e pensamentos soberbos. Mas será que você e eu, será que nós estamos dispostos a abrir mão de nossos planos, de nossos desejos, mesmo que nós julguemos que eles são bons e edificantes? Será que nós estamos prontos para ter menos do que pensamos? Para sermos menos do que nós planejamos? Será que estamos prontos a nos contentarmos com o que Deus nos dá, em vez de nos agarrarmos às nossas expectativas? Esse salmo nos ensina, meu querido, a estarmos contentes com o que Deus nos concedeu. Não só em termos de bens, mas também em termos da posição em que nos foi dada neste mundo. A vocação que Ele estabeleceu para nós. Esse salmo nos ensina que quando nos submetemos a Deus e fazemos sossegar a nossa alma, há uma mudança no centro gravitacional. Porque o eu deixa de ser o centro e Deus se torna o centro de nossas vidas. E meus queridos, se Cristo nos deu um coração humilde, então nós sabemos que não há motivos para o descontentamento. Porque nós merecíamos a morte, mas Cristo morreu em nosso lugar. Nós não merecíamos nada, mas vimos a glória do unigênito do Pai, cheio de graça e de verdade. Em Cristo nós podemos ter certeza que Deus cuida de nós, que Ele fará com que todas as coisas cooperem para o nosso bem. Em Cristo podemos estar contentes, porque nele temos tudo o que precisamos. Nele a nossa alma é como uma criança desmamada que se aquieta nos braços de sua mãe. Em Cristo a alma encontra contentamento na comunhão com Deus. Deseja Deus não pelo que Ele pode dar, mas deseja a Ele mesmo. Em Cristo nós podemos dizer, como o apóstolo Paulo escreveu em Filipenses 4, do 10 ao 13, ele diz: eu aprendi a viver contente em toda e qualquer situação, tanto sem estar humilhado como também ser honrado. De tudo e em todas as circunstâncias já tenho experiência, tanto de fartura como de fome, assim de abundância como de escassez, tudo posso naquele que me fortalece. Em Cristo, meu querido, nós encontramos contentamento em Deus. E é isso que o Salmo nos ensina. Mas uma terceira lição que este Salmo nos ensina é que nós aprendemos aqui neste Salmo que devemos estar diante de Deus com um coração confiante. Davi agora no último verso, no verso 3, ele convoca todo o povo de Deus a seguir pelo mesmo caminho. Ele diz: espera, ó Israel, no Senhor. É como se ele dissesse: povo do Senhor, não há outra fonte de bênçãos, não há outro salvador, não há pastor como ele, portanto esperemos somente nele. Espera no Senhor. Quer dizer, entregue-se ao cuidado de Deus. Confie nele. Descanse nele. Não seja soberbo e agitado, mas humilde, contente, confiante. Você não está entendendo o agir de Deus? O porquê disso ou aquilo na sua vida? Espera no Senhor. Você se sente incapaz de resolver as coisas? Pois não se inquiete. Espera no Senhor. Entregue a Ele toda a sua ansiedade, seus temores, suas dúvidas, as pessoas que você ama, seus problemas, suas lágrimas. Ele é completamente confiável, perfeitamente sábio, inteiramente poderoso e te ama com um amor profundo. É isso que Ele nos diz nesta manhã por meio da sua palavra. O Evangelho, meu querido, é um anúncio do amor e da graça de Deus. É uma garantia de que podemos esperar nele agora e para sempre.
seu amor não falha, a sua graça não se retrai, as suas promessas são infalíveis. Então nós podemos esperar agora, podemos esperar amanhã, podemos esperar todos os dias de nossas vidas, e mesmo na eternidade, ainda será dele que obteremos todas as bênçãos. Portanto, Israel, povo de Deus, igreja de Cristo, espera no Senhor. Perceba, meu querido, que em poucos segundos nós podemos ler este salmo, mas nós levamos a vida inteira para aprender a lição deste salmo. E somente pela graça de Deus é que podemos ter um coração humilde, contente e que espera em Deus. Então que o Senhor nos dê essa humildade, este contentamento e esta esperança desde agora e para sempre. Que Ele nos ensine a cada dia mais, por meio desta sua palavra, como lemos aqui nesta manhã, que Ele nos ensine, nos corrige, nos dê a cada dia mais um coração humilde, contente, que repousa nele, na sua palavra, no seu santo ensino. Que Ele, pois, nos abençoe em Cristo Jesus. Amém. Ó Deus bendito, Deus maravilhoso, graças rendemos a Ti por Tua palavra, por Teu ensino, ó Pai, trazido às nossas vidas, aos nossos corações nesta manhã. Que o Senhor possa aplicá-lo no coração de cada um e que assim tenhamos o coração humilde, contente e confiante em Ti, sempre vivendo para o Teu louvor e para a Tua glória. É o que nós Te pedimos, Te oramos e já Te agradecemos em Cristo. Amém.

Bem, meus queridos, nós vamos ficando por aqui, os irmãos ficarão ainda com alguns louvores. Deus em Cristo nos abençoe, nos guarde, que Ele nos dê a graça de realizarmos essa atividade neste dia, sempre buscando o louvor e a glorificação do nome do nosso Deus. Amanhã, se Deus nos permitir, teremos mais uma vez o programa Graça sobre Graça, com a apresentação da nossa irmã Jana Freitas, neste mesmo horário, a partir das 6 horas. Então, que Deus nos abençoe. E um bom dia a todos.

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0: Olá você, bom dia, bom dia! Está no ar pelo 87,9, o melhor programa da manhã.
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0: É o Manhã Vale Show nessa manhã gostosa, especialmente para você até o meio-dia, tocando as melhores músicas. Bom dia para você que tá em casa, bom dia para você que tá no trabalho, bom dia para você que tá ligado, conectado. Um ótimo dia, um dia abençoadíssimo para você, tá, meu bem? Manda um áudio legal pra gente, manda mensagem, fica à vontade. Ou então me liga, 996-637-889, é o nosso telefone, é o nosso WhatsApp, pra você participar. O Manhã Vale Show está no ar pelo 87,9, tocando só as melhores músicas. Bom dia, bom dia!
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0: 9h01, 9h01 em Parambu. Vamos falar de astrologia para hoje. Hoje é terça-feira, 9 de junho do ano de 2026. O que dizem os astros para você que é do signo de Áries?
1: E agora, vamos conferir as previsões astrológicas para hoje. Áries, de 21 de março a 20 de abril.
0: Olha, Ariana, notícia boa de alguém do passado, gesto generoso de um parente ou reaproximação familiar poderão emocionar muito hoje. Vênus e Júpiter juntos anunciam um reencontro encantador, conforto e boa vontade para harmonizar as relações. Receba pessoas queridas, negocie um contrato imobiliário ou curta momentos carinhosos aí de amor. Confiante, espontâneo e ousado, seu signo pode chegar chegando. Cor para hoje é verde claro.
1: E agora, as previsões para Touro, de 21 de abril a 20 de maio.
0: Oi, Touro, bom dia. Deixa eu falar para você para esta terça-feira. Boa chance de transformar metas em realidade e ampliar contatos. Pode receber notícia boa. Uma ideia inovadora pode surgir de repente, trazer ganhos e tirar da pindaíba. E olha, ainda falando para quem é de Touro, pode pintar vontade de se isolar do mundo, mas há chance de sentir um alívio inesperado pela manhã. O amor vai ser bom pensar antes de agir, mas sem aguardar sentimentos demais. Já a tardinha traz sorte, favorecendo uma aproximação, conversas e declarações, ou até um reencontro. A cor para hoje é violeta.
1: Previsões astrais para você que é de Gêmeos, de 21 de maio a 20 de junho.
0: Gêmeos, com Vênus e Júpiter na segunda casa e juntando forças à tarde, sinal de sorte e prosperidade. Pode aumentar os ganhos e conseguir segurança financeira. Só não vá achando que pegou o rica vírus e exagerar aí nos seus gastos. O dia favorece encontros animados, inclusive com chances de esbarrar com alguém de surpresa. A tarde pode trazer complicações, mas também amizades e conversas. Tende a flertar aos montes, né? Mas pode querer dar uma sossegada. Se depender dos astros, um lance promete pintar e ir avançando aos poucos. A cor para hoje é azul claro.
1: Previsões astrais para você. E agora, os astros falam para quem é de Câncer, de 21 de junho a 21 de julho.
0: Oi, Câncer, tende a iniciar o dia com confiança no seu taco e proatividade. Ideias fora do padrão favorecem suas metas pela manhã. Embora seja prudente, baixar as expectativas à tarde pode rolar mudança positiva e oportunidade de crescimento. A grana pode vir do seu carisma e talento, sobretudo ao transformar um dote doméstico ou artístico. À tarde, os astros ampliam suas chances de prosperar. Tudo indica que vai esbanjar charme e se mostrar envolvente. A tardinha pode ter mais sorte, viver algo especial. A cor para hoje é cinza.
1: Atenção, Leão, de 22 de julho a 22 de agosto.
0: Leão, pode estar aberto a novas ideias e pessoas. Sinal de boa surpresa pela manhã. À tarde, a conversa profunda e sincera tende a transformar uma relação e até render aliança poderosa. Os planetas animam seu astral pela manhã e trazem equilíbrio no meio da tarde. Mas influências externas podem te afetar. No fim da tarde, o corpo pede sossego. Tende a guardar segredos sobre um amor, mas pode bater vontade de se declarar do nada. A notícia boa é que abre o coração, promete acabar em romance. A cor do dia é amarelo.
1: E agora, as previsões astrológicas para você que é de Virgem, nascido entre 23 de agosto e 22 de setembro.
0: Oi, Virgem, tem chance de pintar uma oportunidade incrível e inesperada de manhã. Já à tardinha, a previsão é de mudanças positivas. O dia pede atenção, sobretudo com decisões. Pode ter excelentes retornos vindos do seu trabalho e ideias geniais. Seu círculo promete crescer com gente que vale a pena. Podem surgir convites e até amigos sumidos. Romance pode começar com uma amizade inocente e acabar em uns pegas nada inocente. Com uma química que nem imaginava, né? Só não idealize demais, tá, Virgem? A cor para o dia é vermelho.

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1: Olha aí o que dizem os astros para você hoje, terça-feira. Bom dia para você que está acompanhando o som da 87,9. Já já tem mais horóscopo do dia.
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0: vocês.
1: Valeu, gente. Obrigado.
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0: mais barulho pro Rei Vaqueiro aí, minha Paraí!
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1: 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O que dizem os astros para o seu dia de hoje?
2: Nove horas 32 minutinhos, 9:32, voltando com mais horóscopo do dia. Vamos falar agora para você que é do signo de Libra. Bom dia, Libra!
3: Os astros falam agora para quem é do signo de Libra, de 23 de setembro a 22 de outubro.
2: Olha, Libra, para hoje, relações em destaque com chance de fechar acordo fora do comum. À tarde pode ganhar elogio e recompensa. Seu poder de negociação e criatividade dita o tom das parcerias, mas mantenha o olho aberto e pé no chão. Como a sorte pode vir através de outras pessoas, um simples papo promete virar uma oportunidade valiosa. O dia pede atitude, então nada de ficar esperando o outro adivinhar o que você quer. Alguém tende a surgir de surpresa e dá um match. Pode rolar paixão daquelas, tá? Cor do dia é creme.
3: Alô, alô, escorpião. De 23 de outubro a 21 de novembro.
2: Olha, escorpião, para esta terça-feira, a lua na casa 6. E em sextil com Urano, pela manhã, traz soluções rápidas no serviço. A conjunção com Netuno à tarde pede pé atrás, tá bom? Pode entrar no modo acelerado e acabar com dor de cabeça, atenção com confusão ou distração. Desejo de ficar com love pode te levar a buscar sua alma gêmea em outros lugares e deve ter a sorte. Romance à distância à vista. A cor do dia é preto.
3: E agora, as previsões astrais para Sagitário, de 22 de novembro a 21 de dezembro.
2: O dia promete dinamismo e boas surpresas. Pela manhã, sua capacidade de inovar pode atrair aliados que nem imaginava. Com seu poder de comunicação ganhando força à tarde, pode convencer todo mundo das suas ideias criativas. Com a lua no seu paraíso astral e em bons aspectos com outros astros, o dia favorece arriscar, seja um joguinho, um sorteio ou ideia ousada. O universo conspira ao seu favor, mas mantenha um pezinho na realidade, tá bom? Um encontro inesperado pode virar algo bem interessante rapidinho. O dia promete momentos prazerosos, mas deve ficar para lá de intenso mais tarde. A cor do dia é lilás.
3: Previsões astrais para você que é de Capricórnio, de 22 de dezembro a 21 de janeiro.
2: Olha, Capricórnio, pela manhã mudanças podem rolar e trazer soluções práticas. Ideias criativas também tendem a surgir. À tarde, parcerias ganham força. Sua rotina matutina pode ser quebrada por um familiar, mas tudo indica que vai ser por uma boa causa. A emotividade aumenta à tarde, mas também sua habilidade de resolver bagaças e melhorar o orçamento. O desejo de ter algo sério cresce, as chances de ter êxito aumentam. Na tardinha pode rolar doses altíssimas de amor, carinho, mas de ciúmes e DRs também. A cor para hoje é verde.
3: Alô, você que é de Aquário. De 21 de janeiro a 19 de fevereiro, os astros falam para você.
2: Olha, Aquário, para o dia de hoje, vem aí um dia movimentado e com ideias fora da caixinha. Além de mostrar originalidade, tende a se expressar bem e convencer. O sucesso pode chegar, só tenha calma com distrações e exageros à tarde. O acaso está do seu lado e você pode se dar muito bem num golpe de sorte. É na parte da manhã que deve receber notícia surpreendente. O flerte pode começar com um papo direto e reto e evoluir rápido para um romance delícia. Complicações não estão descartadas, mas os astros avisam que uma boa conversa deve resolver a parada. A cor do dia é goiaba.
3: E agora, as previsões astrais de hoje para quem é do signo de Peixes, de 20 de fevereiro a 20 de março.
2: Oi, Peixes! Deixa eu falar para você para hoje, Peixinhos. Nesta terça-feira, pode ter ótimas ideias para ganhar dinheiro e melhorar as contas de casa. Repensar hábitos também prometem dar bom. Só calma com gastos por impulso ou promessas milagrosas. com Vênus e Júpiter no paraíso astral e juntando forças à tarde, sinal de sorte, ótimas surpresas. Evite excessos, afinal não é porque a maré está boa que precisa apostar todos os peixes, né? Seu charme está irresistível e as chances de viver momentos apaixonantes aumentam. Insegurança pode até pintar, mas nem todo mundo visto e não é respondido. É rejeição, né? Nem todo mundo que é visto e não respondido é rejeição, tá? A cor para o dia é azul.

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madrugada pra todos nós. Que a sua terça seja a melhor de todas. Participa comigo 99663, ou melhor, 99664, tá? 99664-7666.

0: 9h40, 9h40 em Parambu. Olha, nota de falecimento e convite sepultamento. O Plano de Assistência Renascença, comunicando aos parentes e amigos e à comunidade em geral, falecimento de Francisco Pedrosa Lima, conhecido como Chicola Pedrosa. Ele faleceu, está sendo velado em Jatobá. O sepultamento acontecerá hoje, terça-feira, às 16 horas, em Monte Sion. A família de Francisco Pedrosa Lima, conhecido como Chicola Pedrosa, comunicando que o mesmo faleceu, está sendo velado em Jatobá. E o sepultamento acontecerá hoje, terça-feira, às 16 horas, no cemitério público de Monte Sion. Na oportunidade, o Plano de Assistência Renascença apresenta votos de pesar à família enlutada. Plano de Assistência Renascença, a parceria certa para o momento certo.
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4: Prado.
5: Henri Freitas.
4: Parece que a gente só brinca.

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4: 952, quero mandar um alôzão aqui pro meu amigo Marcos Leite, de Ubá, Minas Gerais. Bom dia, Marcos. Ótima terça-feira para você, meu amigo.
5: Muito
4: bom dia para Maria na Serra da Uruburetama. ligadinha também na programação. Um abraço pra ela. Vamos de João Gomes. João Gomes cantando aqui na Rádio Vale FM.
5: Às vezes é bom, né? Tá, beleza.

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0: Que galera massa é essa? Muito obrigado, Goiânia. Que Deus abençoe.
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0: linda.
1: Abacaxi foi.
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2: 10h43 agora em Parambu, a hora certa. Bom dia pra você que tá acompanhando o som da Rádio Vale FM 87,9. Olha, atenção, quem encontrou, vem encontrar uma chave de carro com um chicote de sola perdido aqui na rua Santa Rosa. Se você encontrou essa chave de carro, devolve aqui na rádio ou liga para 998-19-6387. Pertence ao seu Sebastião Barro. Ele, o seu Sebastião Barro ali do Trevo? Pois é, ele perdeu e disse que está gratificando a pessoa que encontrar e devolver para ele, tá bom? Então, se você achar a chave de um carro com o chicote de sola perdido aqui na rua Santa Rosa, devolve aqui na rádio ou avisa o seu Sebastião Barro que ele vai gratificar. O telefone é o 998 19

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Vale FM, né, Lúcia? Oh, atenção, atenção, quem encontrou, vem encontrar a chave de um carro com um chicote de sola. Foi perdido aqui na Rua Santa Rosa. Se você encontrou, entregar aqui na Rádio Vale FM, você vai ser bem gratificado. Mas se você encontrar e devolver, que você vai ser gratificado, tá bom? Essa chave pertence ao seu Sebastião Barro, lá do Trevo. Telefone de contato 998-19-6387. Então, se você encontrou a chave de um carro com o chicote de sola aqui perdido na Santa Rosa, pode entrar em contato aí com esse número de telefone 998-19-6387. Que aí, se você encontrou e devolver, você vai ser bem gratificado.

10h48 minutinhos, 10h48. É a hora certa aqui em Parambu. Eu vou trazer mais música pra você que tá ligado na programação da Rádio Vale FM. Trago Rei Vaqueiro e Natanzinho Lima. Quem manda em mim sou eu. Rei Vaqueiro, rei do Nordeste.

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2: Hora certa em Parambu, pontualmente 11 horas.
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0: 11:33, 11:33, finalzinho de programa, hein? Final de programa, deixa eu falar aqui com o meu amigo Lala. Fala, meu amigo.
1: Olá, Vima, bom dia aos ouvintes do programa Manhã Vale Show. Sou o Lala de Altamira, a sintonia do programa, Manhã Vale Show. É, Vima, eu quero acesso aí de Fernando Pisadinha. Eu mando na mulher, a mulher manda na casa. Pra curtir com todos os ouvintes ligados no programa. Valeu, sou Lars de Altamira.
0: Valeu, Lala. Um abraço aí pra você. Viu?
2: 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Bota a bola.
0: Olha, bom dia pra minha amiga Girlene Feitosa. Bom dia pra Girlene, tá em Pimenteiras, no Piauí. Ela tá ouvindo a nossa rádio, né, Girlene? Obrigada pelo carinho, tá? Eu tô indo embora, mas ficar tocando música aí pra vocês. Amanhã eu tô de volta. Até começa às 8, termina às 11:30. E eu quero agradecer demais todo mundo pela sintonia, pelo carinho com a Rádio Vale FM. Sempre falo, viu, olha, eu tô todas as manhãs ligadas no seu programa. Só não lhe mando mensagem, mas pode lembrar que eu tô aqui, lhe ouvindo. Coisa boa.
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0: E pra encerrar, vou chamar Natan e Zé Vaqueiro pra cantar. Aproveita que eu tô obrigado. Um abraço, fique com Deus e até lá. Tchau, tchau.

0: Boa noite, Uberlândia! Faz barulho aí, Uberlândia, que eu quero ouvir!
1: Que coisa linda, galera!
0: Obrigado!
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3: Pablo, Vitor Fernandes, que música linda, hein? Essa é demais. Pode cantar.

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0: Beleza. 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
1: Meio-dia, um minuto em Parambu.
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2: Boa tarde, são 12 horas agora, mais 4 minutos em Parambu, já estamos de volta com mais um programa informativo aqui através das ondas da 87,9 FM Vale do Puiu. Hoje é uma terça-feira, dia 9 do mês de junho do ano de 2026. E atenção para as manchetes que logo mais serão transformadas dos principais destaques para o programa que está começando agora. Parambu vive onda de violência e sem delegados. 10 assassinatos já foram registrados só nesse ano de 2026. Só superado por 2018, quando tivemos 11 assassinatos. Naomi Amorim anuncia licença da prefeitura após receber alta hospitalar. Olha, Ministério da Saúde suspende vacina da dengue do Butantan após registrar 2 mortes. Eleições 2026. Flávio Bolsonaro aparece à frente de Lula no segundo turno. É o que aponta pesquisa GERP. Mês junino, Parambu começa a ornamentar Praça Enéas de Castro com adereços juninos. TRE Ceará imposta novos servidores para as zonas eleitorais dos Inhamuns e para o restante do estado. Estas e outras, os senhores e as senhoras acompanharão aqui e agora, no seu programa informativo do meio-dia, o Jornal da Vale, que já está no ar.
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2: Muito bem, Claudino Salles e Paria Júnior, até as 13 horas e 30 minutos, levando as informações para os senhores e para as senhoras que sintonizam o nosso canal 87,9, a sua melhor estação de rádio do universo. Para você que está aí do outro lado, acompanhando aqui a programação, muito obrigado pelo carinho da sintonia. Você que está escutando via rádio ou via aplicativo, recebendo áudio de qualidade, está sendo enviado para você pelo competente Amauri Noronha. Faria Júnior, boa tarde. Quais são os destaques em foco para o programa que está começando agora?
3: Boa tarde, Claudino Salles. Boa tarde para os ouvintes do Jornal da Vale. Programa começando. Hoje é uma terça-feira e muitas informações levaremos para o nosso público ouvinte. Vamos aqui com os destaques para hoje dos principais jornais do estado do Ceará. Olha, começando aqui pelo Diário do Nordeste, que traz os seguintes destaques. Operação da PF e CGU em 6 municípios investiga fraudes em contratos públicos no estado do Ceará. Morre a jornalista cearense Cristiane Sampaio, aos 40 anos, em Brasília. Quais são os 10 municípios, ou seja, as 10 cidades com menor potencial de consumo no Ceará? Daqui a pouco vamos ver quais são esses municípios. Olha, consumidor pode economizar quase R$1.000 por ano ao abastecer veículo na Barra do Ceará, isso lá na capital cearense. Segurança: PM acusado de raptar e matar homem em Fortaleza é solto após diagnóstico de esquizofrenia. Olha, Sudene aprova incentivos para 42 projetos em 8 estados, incluindo o estado do Ceará. Pré-candidatos cearenses têm fraco desempenho na vaquinha virtual para a eleição de 2026. Ainda mais, Camilo descarta veto a Júnior Mano, mas diz que Cid é mais forte para a chapa do governo Elmano. Naomi Amorim anuncia licença da Prefeitura de Calcaia após alta hospitalar. Vice é quem assume lá o município de Calcaia. Ainda mais, no site Ceará Agora, destaques para hoje: uso de inteligência artificial entra no radar da Justiça Eleitoral e TRE manda o primeiro recado contra autores de agressões nas redes sociais no Ceará. Olha, a STJ proíbe bancos de oferecer empréstimos consignados na casa de aposentados e pensionistas idosos. Brasil bate recorde na emissão de CNHs e mudança nas regras impulsionam acesso à habilitação. No jornal O Povo, destaques para hoje: PF e CGU fazem operação em 6 municípios do Ceará e investigam suspeitas com verbas federais. Ainda mais, no jornal O Povo, Fortaleza terá 2 mini terminais de ônibus próximo ao Castelão. 7 mil professores do Ceará recebem promoção no pagamento de junho. Vamos agora aos destaques para o noticiário local e regional. Causa da morte de senhora em Independência é investigada pela Polícia Civil. Olha, no noticiário regional, Câmara de Tauá aprova projetos de denominação de equipamentos públicos e concede título de cidadania. Homem autuado em flagrante após briga na zona rural lá do

0: Dando as informações para os senhores e para as senhoras. Ontem, o programa ficou a cargo do competentíssimo Faria Júnior, que brilhantemente apresentou aqui o nosso programa Jornal da Vale, na nossa ausência. Ontem tivemos que cuidar de assuntos pessoais, e aí o Farias ontem foi quem ficou aqui na labuta, dando de conta do recado. Agradecer mais uma vez aqui a competência dele. Não é a área dele muito jornalismo, mas está se destacando o competente Faria Júnior. Hoje estamos aqui ladeados, né? E aqui no nosso painel de controle digital da 87,9, o também competentíssimo Amaury Noronha, levando áudio de qualidade até o seu rádio receptor. Faria Júnior, programa começando. É um programa recheado com muitas notícias, com muitas informações. E a gente já começa destacando, Faria Júnior, notícia boa. Notícia boa porque tem pessoas que estão sendo chamadas para receber o cartão do Bolsa Família. É isso mesmo, Faria Júnior?
1: Claudinho, nós temos aqui uma relação de pessoas que estão sendo convocadas para comparecer na coordenação do Cadastro Único Programa Bolsa Família. As famílias relacionadas no anexo tiveram o benefício do Bolsa Família concedido para esse mês de junho do corrente ano. O recebimento do benefício ele seguirá o calendário de pagamento do referido mês, com início dia 17 de junho, destinados aos beneficiários com final 1. Neste mês de junho, mais de 17 famílias tiveram o benefício concedido no município de Parambu, lembrando que o prazo para retirada dos valores é de 180 dias após o depósito em conta. O beneficiário ele poderá movimentar os recursos pelo aplicativo Caixa Tem, que oferece os serviços de pagar contas, fazer transferências, realizar o saque, entre outros também. Pelo cartão social, o antigo cartão do Bolsa Família, pela Caixa, a conta Caixa Fácil, ou diretamente na agência da Caixa Econômica Federal, conforme calendário de pagamento. Atenciosamente, Ebs Noronha, coordenador do Cadastro Único, programa Bolsa Família, Parambu, Ceará, em 8 de junho do ano 2026. Eu vou trazer logo o nome dessas pessoas. São 17 famílias, o nome e o endereço: Andréia Ferreira Araújo Paiva, Rua Antônio Bezerra, bairro Beleza; Andreciane Rodrigues de Oliveira, sítio assentamento Retiro 2, distrito de Oiticica; Antônia Aurilene Gomes, conjunto Queimada Grande, distrito sede rural; Daniela Ferreira Feitosa, sítio Pântano, distrito de Cocossi; Francisco Pereira do Nascimento, comunidade Serra do Mel, distrito de Mondicion; Giliane Rodrigues Pereira, Vila de Juazeiro, distrito sede rural; Haroldo Lima Siqueira, conjunto Manuel Gomes da Silva, bairro Beleza; Jeane Holanda Cavalcante, rua Fausto de Matos, bairro Caixa d'Água; José Araújo Feitosa, sítio Água Fria, distrito de Cocossi; Maísa Pereira Moraes Silva, conjunto Augusto Alves, bairro Caixa d'Água; Marciana de Souza Araújo, rua Caximbo 2, bairro Caximbo 2; Maria Clemilda Freitas Bernardes, Vila de Santa Rita, bairro Santa Rita; Maria Eduarda Soares Gonçalves, sítio Poço Cercado, distrito do Gavião; Maiara Maria da Silva Santana, conjunto Antônio Joaquim Noronha, bairro Caixa d'Água; Rone Hilda Gonçalves Eupídio, rua João Viana Raiz, bairro Centro; Simone Simão Martins, sítio Engá de Baixo, distrito sede rural; e Valdicélia Cardoso da Silva, na rua Amazonas, bairro Brasil. Então, essas pessoas, elas devem comparecer lá no setor do Cadastro Único

0: Bolsa Família, né? São 17 famílias que estão sendo contempladas e entrando no programa social do governo federal, que é o Bolsa Família. A partir do pagamento desse mês, que vai começar dia 17 de junho, pelo final do NIS.
1: Muito bem, então tá aí a notícia, tá aí a informação, notícia boa, a gente já traz no começo do programa. Então essas pessoas já estão, né, já estão aí, tá certo, contempladas com o Bolsa Família. Já já nós vamos para a informação. Enquanto o Parambu vive uma onda terrível de violência, Parambu continua sem delegado. Parambu continua sem delegado. Todo mundo já viu, todo mundo já ouviu, todo mundo já falou, já comentou essa situação. No histórico, Faria Júnior, de violência aqui, dos últimos 7, 8 anos, o último ano mais violento que nós tivemos aqui no Parambu foi em 2018. Em 2018, Faria Júnior, nós tivemos contabilizados 11 assassinatos. Em 2026, que é agora que nós estamos vivendo, nós mal chegamos na metade do ano e já temos registrados 10 assassinatos. Eu disse 10. Então, se você observar aí, Faria Júnior, na escala que está se dirigindo o Parambu, nós teremos no ano de 2026 o ano mais violento dos últimos 20 anos. Essa a tática, essa a informação que nós temos. Porque 2018 foi o ano mais violento que nós tivemos. Certo? Certo. Nós tivemos quantos assassinatos em 2018? Nós tivemos 11 assassinatos em 2018. Correto? Correto. Nós estamos no ano 2026. Hoje é que dia do mês, Faria Júnior? Hoje é dia 9. 9 de junho. 9 de junho. Então nós ainda não alcançamos a metade do ano. Metade do ano, Faria Júnior, é dia 30 de junho. Então, Faria Júnior, olha, nós em 5 meses e 9 dias já chegamos a 10 assassinatos aqui no Parambu. 10. Desses assassinatos todos que nós trazemos aqui, eu só tenho lembrança de um, a faca. O restante tudo foi a bala. Parei, Júnior, se você me lembra aí, porque você é um cara bem lembrado, mas o único assassinato a faca que nós tivemos foi aquele onde o irmão acabou assassinando o próprio irmão. O restante dos outros homicídios foram a bala. Meu Deus do céu. Daqui a pouco a gente comenta aqui dentro da programação da 87,9. Enquanto isso, o governo do estado do Ceará, né, se deu ao luxo de tirar um delegado de polícia do Parambu e o conduziu para uma delegacia que também não é menos importante do que a do Parambu, que foi a delegacia da mulher no Tauá. E aí, doutor, o que fazer? Olha, sinceramente, honestamente falando, eu não sei, né? Ou seja, o governador do estado do Ceará, o senhor Eumano de Freitas, ele descobriu um santo para cobrir outro. Entendeu? Ele não fez muita coisa não, Faria Júnior. Ele tirou um delegado que estava atuante aqui no Parambu e levou para uma delegacia que não é menos importante, como eu já disse, lá no Tauá. Deixou o Parambuzinho de Açúcar, o Parambuzinho de Nós, sem um delegado. Claudino, mas esses crimes de morte, eles ficam sem ser investigados? Não, não, não é assim que funciona. Eles são investigados sim, mas pela delegacia regional que fica no Tauá, que também já está sobrecarregada, porque lá no Tauá também estão matando um de manhã e deixando o outro amarrado para matar tarde, Maria Júnior.
0: Pois é, Claudino, quanto tem um delegado permanente, como nós tivemos aí uma temporada de quase 4 anos, que teve aqui respondendo pelo nosso município, o doutor Gislian Lima, né? É, só para reforçar, Claudino, que segundo os dados da Secretaria da Segurança Pública e Defesa Social, esses dados que nós estamos trazendo aqui, são dados da Secretaria da Segurança Pública e Defesa Social. 2025, por exemplo, teve 5 assassinatos aqui no município de Parambu. Nós tínhamos um delegado permanente? Tínhamos sim, que era o doutor Gislian Lima. E você lembra, Claudino, que até ele esteve participando com a gente aqui no programa, né? Naquela ocasião, faltava apenas um dos 5 crimes... para ser elucidado, e depois nós trouxemos a informação de que teria sido elucidado. Então, 5 assassinatos que teve no ano de 2025, todos eles foram investigados, né, e concluída a investigação, e realmente a turma está presa, né? Então essa é a diferença do município ter um delegado permanente, né? Esses crimes que já aconteceram em 2026, como você bem falou, estão sendo investigados? Estão sim, com certeza. Está sendo investigado pela Polícia Civil, mas quando se tem um delegado permanente, eu acredito que a elucidação desses casos, eles podem acontecer com mais rapidez, porque o delegado está sendo delegado oficial daquele município, né? Assim como o doutor Gislian fez, brilhante trabalho, em torno de quase 4 anos. Só para você ter uma ideia, todos os 5 assassinatos que ocorreram no ano de 2025, eles foram investigados, concluída a investigação e os seus autores estão presos.
1: Enquanto isso, politicamente falando a respeito do assunto, o governador Eubano de Freitas, do PT, tirou o delegado do Parambu para levar para a delegacia da mulher. Como eu já disse, volto a dizer, não é uma delegacia menos importante do que a nossa, mas ele descobriu um santo para cobrir outro. E aí, eu acho que o governador está errado. Ele deveria ter levado um outro delegado, né, abrindo concurso público, sei lá, feito alguma coisa, e não ter tirado. Ou se tivesse que escolher pelo brilhante trabalho do delegado do Parambu, Parejone, ter designado um outro delegado aqui para nossa cidade. Enquanto isso, tá aí a situação que nós estamos vivendo. Não precisa nem eu comentar, porque todo mundo já sabe, todo mundo já viu. Para você ver como o negócio tá tão assim do Parambu, Parejone, tá tão assim, que teve outro dia uma passeata aqui de moto, né? E nessa passeata o carro do Pró-Cidadania estava dando suporte a essa turma aí. Foi um pavor na cidade. O povo tudo assombrado. Meu Deus, o que foi? Foi mais um assassinato? Foi o que foi? Não, era só o pessoal dando a volta de moto, né, Parejão?
0: A viatura, ela fez o percurso com a sua sirenezinha ligada.
1: João,
0: assim como você costuma dizer. Eu mesmo estava em casa, isso aconteceu, acho que foi domingo, né? E eu mesmo fiquei me perguntando, acho que até mandei um oi para você. Claudino, rapaz, movimento, o que está acontecendo? Teve alguma informação? E você me passava a informação que seria uma espécie de um evento aí envolvendo umas motocicletas, e a Guarda Municipal estava dando um certo apoio. Então, devido aos acontecimentos, a sociedade está assombrada, né, Claudino? Tá, Claudino, olha, assombrado. De 2018 até 2026, é o ano que nós estamos, a Secretaria da Segurança Pública e Defesa Social, ela traz os dados o seguinte. Como você bem falou, de 2018 tivemos 11 assassinatos aqui no município de Parambu.
1: Durante todo o ano.
0: Durante todo o ano. 2019 teve 6 assassinatos. 2020, 3 assassinatos. 2021 aconteceram 5 assassinatos. 2022, apenas 2 assassinatos naquele ano. 2023, 4 assassinatos. 2024, 3 assassinatos. 2025 foram 5. E 2026, que nós ainda não chegamos nem à metade do ano, já são 10 assassinatos aqui no nosso município.
1: É, o negócio não é brincadeira não, o negócio não é brincadeira não. Ainda temos aí todo o mês de junho praticamente, né? Hoje é dia 9, aí julho, agosto, setembro, outubro, novembro, dezembro. Temos meio ano ainda para frente, né, Pare Júnior? Na verdade, nós temos mais de meio ano, porque a metade do ano é no final do mês de junho. E aqui tá desse jeito, tá desse jeito, tá desse jeito. E o povo tá assombrado. O povo tá assombrado, assombrado, assombrado, assombrado. Tá certo com a situação que vive aqui o Parambu. Aí eu volto a dizer, politicamente falando, o senhor Eumano de Freitas, tá certo? Tirou um delegado de polícia do Parambu, que estava atuando, conforme o Faria já explicou. Em 2025 foram 5 assassinatos, todos desvendados, investigados pelo senhor delegado que aqui esteve, doutor Gislean Lima. Aí agora, em 2026, já vamos aí em 10 assassinatos, tá certo? Por exemplo, ontem amanheceu o dia, todo mundo pensava que tinha sido um final de semana tranquilo. Não, mataram um. Não, mataram um. Digo, oxi. Não, na madrugada. Aí tá assim o Parambu. Tá assim. O que é que tá acontecendo, governador? O que é que tá acontecendo? Eu acho que esse será um ano muito decisivo na política, Faria Júnior. A questão da segurança pública vai ser e deve ser o eixo central das discussões, tá certo? Nas trocas de comando do governo do estado do Ceará para deputado estadual e federal e também para senador da República e para presidente também, porque o desmantelo não é só aqui no Parambu, não é só no estado do Ceará, não. O desmantelo tá no mundo todo, viu, Faria Júnior? Tá no mundo todo. E o Brasil batendo recordes e mais recordes de mortes violentas. Alguma coisa precisa ser feita. Alguma coisa precisa ser feita para estancar essa mortalidade que a gente tem acompanhado em todo o território nacional. Faria Júnior.
0: É verdade, Claudio. Nós estamos num ano eleitoral, um ano em que o eleitor, ele é quem decide, quem bota lá e quem tira de lá. Mas o que eu tenho visto, Claudino, nos últimos anos na política brasileira, é que a única mudança que nós vemos, né, é que o deputado estadual, ele vai para federal, o deputado federal, ele vai ocupar uma vaga lá no Senado, quem era um Senado vai ocupar uma vaga no governo. E o que é que eu quero dizer com isso? É que o sistema, ele continua o mesmo, ele continua o mesmo.
1: E o povo doido para votar.
0: E o povo doido para votar. Passa uma eleição, todo mundo já fica louco que chegue 2 anos depois para votar para prefeito. Quando passa a eleição do prefeito para vereador, aí o povo fica perturbado, vê na hora não chegar a eleição para presidente da República, deputado estadual, federal, senador.
1: Eu acho, Paris, que nós tínhamos que ter eleição era todo ano. Porque o povo acha bom votar demais.
0: Pelo menos, não vou dizer que tivesse eleição todo ano. Isso é uma opinião minha, não sei quem vai concordar ou deixar de concordar comigo. Pelo menos, eu não vou dizer todo ano ter eleição, mas pelo menos em toda eleição de 4 em 4 anos, a gente mudar. Mudar quem? Mudar pelo menos a pessoa que vai sentar lá na cadeira do prefeito, da prefeitura, da Câmara Municipal. Nas eleições para presidente, outro presidente, seja lá quem for, outro senador, outro deputado. É aquilo que eu acabei de dizer. Você vê, a única mudança que você vê. A gente vai até buscar aqui, Claudino, quando passar essa eleição.
1: Eu vou já lhe frustrar.
0: Vamos fazer um levantamento.
1: Eu vou já lhe frustrar.
0: Nós vamos fazer um levantamento depois de outubro, se Deus der vida, que a gente possa estar aqui na apresentação do comando do programa. Vamos fazer um levantamento. Quem são os novatos na política brasileira? Seja no Senado, na Câmara do Deputado Federal, do Estadual e do Presidente. Vamos ver quem são os novatos que vão poder chegar até lá.
1: O povo, o pra povo, gente ver. Eu disse que ele frustrar, sim, e eu já vou lhe frustrar agora. Até tem algumas renovações, alguns novatos. Mas quem são esses novatos? Você sabe quem é, Paria Júnior?
0: Só falta eu pensar aqui dentro do meu pensamento e dizer quem são esses novatos. Mas quem são os novatos?
1: Os novatos geralmente são os filhos dos velhos.
0: Exatamente. É a única mudança que eu tenho visto.
1: Não tem pra onde correr, não, como diz minha mãe. Correr. Não tem pra onde correr, não. Não tem pra onde correr, não. Às vezes até uma mudançazinha, Paria Júnior. Né? Mas sai o pai, aí bota o filho, ou bota a filha, bota a esposa.
0: E a forma de administrar é a mesma.
1: É.
0: Aí não muda.
1: Aí fazer o quê?
0: Tanto faz ter eleição
1: anualmente,
0: tanto faz ter eleição de 4 em 4
1: anos. Não, eu digo assim, quando eu disse assim que era pra ter todo ano, que é pro povo ver se mata essa vontade de votar, que o povo é doido pra votar, Paria Júnior. Aí espera 2 anos pra poder votar de novo. Era pra ter todo ano pro povo, entendeu? Exercitar, votar e tal, e se sentir valorizado, aquela coisa
0: porque,
1: toda. Trocar o telhado da casa, trocar o pneu da motocicleta
0: É aquela coisa, Claudinho. Às vezes as pessoas acham que a gente tem até o ouvido de aluguel, né? Ele, às vezes, tira um tempinho pra desabafar contra o seu político, né? Rapaz, eu voto, eu não vou mais votar porque fulano é isso, fulano é aquilo. Aí quando chega o dia da eleição, você sabe plenamente que aquele sujeito, ele vota novamente lá em quem quer que seja, que ele vem acompanhando e tal, tal, tal. Então tem pessoas que às vezes acham que a gente tem um ouvido de aluguel. Meta chibata quando chega naquele período. Aí quando vai chegando pra perto, falta 1 mês, 2 meses, aí o negro se transforma, sabe?
1: É. Se transforma. Não, esse ano eu não voto ninguém.
0: Exatamente.
1: Esse ano eu não voto ninguém. Quando tu dá fé, o cara tá com a bandeira.
0: É.
1: Na esquina.
0: Aí, alegativas. Aí, às vezes, a gente quer bater de frente um pouquinho. Rapaz, e aí? Você demonstrava, não tá mais com o sistema. Isso que era
1: acaba danado. Isso que era
0: acaba danado. Aí, lá se vem a alegativa.
1: Qual é a alegativa?
0: Rapaz, é porque tem minha nora que trabalha, tem meu filho que trabalha. Aí, eu não quero ver eles passar esse constrangimento e não sei o quê, ser perseguido pelo sistema e não sei mais o que. A negativa é essa e a cantiga da perua é a mesma.
1: E o fumo?
0: Entrando.
1: Entrando. Né? Qual é a grossura do fumo?
0: Desse
1: e o comprimento?
0: Desse tamanho.
1: Aí não tem quem aguente.
0: É a realidade do nosso Brasil, Claudinho. São 12 horas e 37 minutos. Olha, nós temos aqui um aviso de atendimento jurídico. Atenção, trabalhadores rurais de Parambu. O Sindicato dos Trabalhadores Rurais de Parambu, convidando todos para uma importante agenda de atendimento jurídico do Dr. Eduardo Honorato, advocacia especializada. Vai ser quinta-feira, dia 11 de junho de 2026, no Sindicato dos Trabalhadores Rurais de Parambu, a partir das 8h30 da manhã. Ah, não perca essa oportunidade de tirar suas dúvidas e buscar seu direito. Compareça, desde já agradece aí o Sindicato dos Trabalhadores Rurais e Trabalhadoras Rurais de Parambu. O escritório de advocacia Dr. Kennedy Alexandrino, comunicando que terá atendimento do Dr. Ítalo Feitosa em Parambu no dia 9 de junho, a partir das 8 horas. Hoje. Hoje, dia 9. Então, hoje está tendo atendimento lá no escritório de advocacia Dr. Kennedy, desde as 8 da manhã, que o Dr. Ítalo está atendendo. 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Olha, quem encontrou, vem encontrar uma chave de carro com um chicote de sola perdido da rua Santa Rosa. Quem encontrou, deixar aqui na rádio, entrar em contato com 99819-6387. Sebastião Barro agradece quem devolver e ainda gratifica. Então, se você encontrou a chave de um carro com um chicote de sola perdido da rua Santa Rosa, por gentileza, entre em contato com 99819-6387. Pertence ao senhor Sebastião Barro. Ele agradece de montão e ainda te gratifica.
1: O senhor Sebastião Barros, lá do Trevo, né, Parigi? Nosso amigo Sebastião Barros, lá do Trevo. Então, ele perdeu essa chave. Se você encontrou, gentileza, devolver ou então trazer para cá para a gente mandar um alô para ele. Ele vem buscar e, logicamente, lhe gratificar.
0: Olha, temos aqui uma nota de falecimento, convite, sepultamento, plano de assistência Renascença, comunicando aos parentes, amigos e à comunidade em geral, o falecimento de Francisco Pedrosa Lima, conhecido como Chico Pedrosa, na zona rural, lá no Jatobá. Ocorrido dia 8, às 20h55, o sepultamento vai acontecer hoje, terça-feira, 16 horas, no cemitério lá de Monte Sion. Deixa eu repetir. Atenção, atenção, plano de assistência Renascença, comunicando aos parentes, amigos e à comunidade em geral o falecimento de Francisco Pedrosa Lima, conhecido como Chico Pedrosa, na zona rural, na localidade de Jatobá. Ocorrido ontem, dia 8, às 20h55. O sepultamento vai acontecer hoje, terça-feira, 16 horas, no cemitério de Monte Sion. Plano de assistência Renascença, a parceria certa para o momento certo, na oportunidade. O plano de assistência Renascença apresenta votos e pesar à família enlutada.
1: Muito bem, nós falávamos agora há pouco da questão da violência, né, Maria Júnior? Inclusive, agora há pouco, estava vendo aqui uma matéria que fala a respeito dessa questão da violência, Maria Júnior, aqui no município de Parambu. Fazer o quê? O que é que a gente pode fazer, Maria Júnior? O que é que está dizendo a notícia aí? O Parambu, no interior do Ceará, registra 3 homicídios em cerca de 24 horas. Rapaz, você já prestou atenção, Faria Júnior.
0: Pois é, Claudino. Parambu, né, destaque nas principais páginas de jornais do estado do Ceará, né, como um município atualmente bastante violento. Olha, Parambu, no interior do Ceará, registra 3 homicídios em cerca de 24 horas. Um duplo homicídio ocorreu na madrugada de domingo, dia 7, no município, enquanto outro assassinato aconteceu na madrugada da segunda-feira, dia 8 de junho. 3 assassinatos foram registrados em Parambu, no município do Sertão, 12 Amus, entre as madrugadas de domingo, dia 7, segunda, dia 8. Entre os crimes está um duplo homicídio que vitimou um homem de 28 anos e uma mulher de 23 anos na zona rural da cidade. O casal, cujas identidades não foram divulgadas, foi morto a tiros dentro da própria residência enquanto dormia. Até a publicação da matéria, nenhum suspeito do crime havia sido preso. Delegacia de Polícia Civil de Tauá, município vizinho a Parambu, investiga o caso, conforme informou a Secretaria de Segurança Pública e Defesa Social. Já na madrugada de segunda, dia 8, um homem de 38 anos foi assassinado a tiros na sede de Parambu. A Delegacia Municipal de Parambu instaurou um inquérito para apurar o homicídio. Nenhum suspeito foi localizado até o momento. Maior índice de homicídios em Parambu desde 2018, nós já trouxemos aqui, né, Claudino, os dados, com 3 mortes. Parambu já registra o maior número de assassinatos em um único ano, desde 2018 até o dia 20 de maio, data da atualização mais recente disponibilizada pela Secretaria da Segurança Pública e Defesa Social, 7 homicídios haviam sido contabilizados em 2026 no município. Com novos casos, o número saltou para 10, né? Homicídios ocorridos nos últimos anos em Parambu, de acordo com os dados da Secretaria da Segurança Pública e Defesa Social, o qual nós já trouxemos, né? 2018 teve 11, e daí para cá, 2019, 6, 2023, 2021, 5 homicídios, 2022 apenas 2, foi o ano com menos homicídio de 2018 para cá, foi 2022 que ocorreu 2 homicídios, 2023, 4, 2024, 3 homicídios, 2025, 5, e agora no 2026, em menos de 6 meses do ano, já foram 10 assassinatos aqui no município de Parambu. Aí você pergunta, e dos 10, a polícia já conseguiu elucidar algum deles? Até o nosso conhecimento ainda não, né, Claudino? Dos 10 assassinatos que tiveram aqui no município durante esse ano de 2026. Então, mais uma vez, infelizmente, Parambu vira destaque nas páginas, né, dos principais sites, né, de informação do estado, como um município bastante violento.
1: É verdade, sim, senhor. É, das pessoas que foram mortas e que foram sepultadas em Parambu, que não está nessa contabilidade aí, Parejo, nós tivemos o caso, né? Aliás, nós tivemos 2 casos que foram elucidados de pessoas mortas do Parambu. Foi o irmão que matou o irmão, ele esperou lá a chegada da polícia, foi eu que matei, por isso.
0: É um caso à parte,
1: digamos assim. E nós tivemos também aquele caso do Antônio Diana, né, que foi morto lá no Cariri, tá certo? Onde se descobriu que foi o filho que planejou. Então, das pessoas que foram sepultadas aqui no Parambu, Parijun, do meu conhecimento, só tem esses 2 casos, né? O do Antônio Diana, que foi vítima daquela emboscada, né? Lá no Cariri, ele foi sepultado aqui. E agora o caso desses rapazes, né, irmãos, que um deles acabou tirando a vida do outro, né? Então eu só tenho conhecimento destes. Se tem mais, eu não sei, né? A gente não tem a quem perguntar.
0: Esse caso do seu Antônio, da Ana, que aconteceu ali na região do Cariri, ele já não se contabiliza junto a esses dados que nós estamos relatando.
1: Exato.
0: Mas trata-se de parambuense.
1: Que foi sepultado aqui.
0: Que foi sepultado aqui e assassinado da forma trágica como ele foi. Então, é aquela questão, Claudino. Sem delegado, mas será se tivesse um delegado permanente, esses casos não teriam acontecido? Com certeza teria acontecido, mas o que a gente quer dizer é que com o delegado permanente, ele busca resposta mais rápida para dar à sociedade. Porque a sociedade não tem o que fazer, mas ela quer uma resposta, né? Ela quer uma resposta desses casos, desses fatos que vêm acontecendo. Então, vamos seguir a vida à frente, né, Claudina? E pedir a proteção de Deus, porque a coisa não está de brincadeira.
1: Ah, isso é verdade. O negócio não está para brincadeira, não. Bom, já são em Parambu agora, 12 horas mais 47 minutos. 12 mais 47... Faria Júnior, saiu pesquisa, Faria Júnior. De ontem para hoje, saiu pesquisa para presidente da República. É tanta pesquisa, rapaz, que a gente vai empurrando aqui, né, Faria Júnior? Foi registrado, nós estamos divulgando. Às vezes agrada um, às vezes não agrada outros, mas saiu a GERP. Essa semana está encomendada e deve sair também, Faria Júnior, mais uma pesquisa que é a Quest, aquela que a Globo gosta de divulgar e etc, etc e tal. Faria Júnior, o que é que está dizendo a GERP? O que é que está dizendo a GERP sobre a corrida presidencial?
0: Claudino, levantamento divulgado pela GERP nesta terça-feira, dia 9, hoje, mostra que o presidente Luiz Inácio Lula da Silva, do PT, é rejeitado por 48% dos eleitores. O senador e pré-candidato à presidência do Brasil, aí pelo PL, o Flávio Bolsonaro, tem uma rejeição de 42%. Essa pesquisa, ela perguntou em quais esses candidatos você não votaria, de jeito nenhum. Vale ressaltar que a pesquisa, Claudina, ela ouviu 2 mil eleitores brasileiros, de 2 a 5 de junho de 2026, a margem de erro é de 2,24%, pontos percentuais, e o nível de confiança chega a 95,55%. Levantamento está registrado, sim?
1: Pois não.
0: Deixa eu concluir aqui, está registrado no Tribunal Superior Eleitoral sobre o número BR-01792, custou R$20 mil, foi pago com recursos próprios, né? É, você trazia agora há pouco, essa pesquisa aqui, na verdade, ela é uma pesquisa de rejeição.
1: É, na verdade, nós temos a pesquisa de opinião sobre as eleições.
0: Eu trouxe essa pesquisa de rejeição porque geralmente dentro da mesma pesquisa eles aproveitam, faz a pesquisa da rejeição, faz a pesquisa se a eleição fosse hoje, e a gente também traz já os dados da pesquisa para o pleito, né, presidencial de 2026. Olha, Flávio Bolsonaro vence Lula no segundo turno, diz a pesquisa GERP. Ou seja, a pesquisa ela é feita no mesmo tempo, né, Claudinho?
1: Exato, que mostra a rejeição.
0: O senador, exatamente.
1: Enfim.
0: E também a aceitação se a eleição fosse hoje. Por exemplo, senador soma 44,7% das intenções de votos contra 39,1% do petista. Não sou eu que estou dizendo, é a pesquisa. Senador Flávio, hoje ele soma 44,7% das intenções de votos contra 39,1% do petista. Nos outros dois cenários testados, contra Romeu Zema e Ronaldo Caiado, o presidente vence. Vamos aqui, ó, levantamento da GERP, divulgado hoje, terça-feira, mostra que o senador Flávio Bolsonaro, do PL do Rio de Janeiro, tem 44,7% das intenções de votos contra 39,1% do presidente Luiz Inácio Lula da Silva, do PT, em eventual disputa de segundo turno. Lula vence os outros candidatos testados, Romeu Zema, do Novo, de Minas Gerais, e o Ronaldo Caiado, do PSD de Goiás. A margem de erro nos três cenários é de 2,58 pontos percentuais. É o que traz aqui a pesquisa. A pesquisa, ela ouviu 2 mil eleitores brasileiros de 2 a 5 de junho de 2026. A margem de erro dessa pesquisa é de 2,24 pontos percentuais. O nível de confiança é de 95,55%. O levantamento está registrado no Tribunal Superior Eleitoral sobre o número BR-01792/2026. Custou R$20 mil, foi pago com recursos próprios. É o que diz aqui a GERP. Primeiro turno. Em relação ao primeiro turno das eleições, Flávio soma 35 das intenções de votos contra 34 de Lula. A margem de erro é de 2,58 pontos percentuais. A GERP perguntou: se as eleições fossem hoje, os candidatos fossem estes, em qual você votaria? Essa foi a pergunta feita pela o entrevistador.
1: Essa aí é estimulada.
0: Exatamente. Olha, a rejeição. A pesquisa mostra que Lula é o mais rejeitado. Foi aquela primeira que eu trouxe aqui na íntegra. 48% dos entrevistados disseram que não votariam no Lula de jeito nenhum. Os que rejeitam, Flávio, soma 42%. Então tá aí, Claudina, é o resultado, né, da GERP, lançada hoje, terça-feira.
1: É, você falava aí da intenção de votos entre Lula e Flávio Bolsonaro, segundo a GERP, e a mesma pesquisa, Paris Júnior, ela mede a rejeição tanto de um como de outro, que aqui está dizendo o levantamento. O levantamento divulgado pela GERP nessa segunda-feira, dia 9, aliás, nessa terça-feira, dia 9, mostra que o presidente Luiz Inácio Lula da Silva do PT é rejeitado por 48% dos eleitores brasileiros. O senador e pré-candidato à presidência da República, Flávio Bolsonaro, do PR do Rio de Janeiro, tem rejeição de 42%. A pesquisa perguntou em quais desses candidatos você não votaria de jeito nenhum. Então tá aqui, olha. O Lula, ele tem 48%, o Flávio Bolsonaro tem 42%, o Cabo Daciolo tem 9%, o Romeu Zema tem 9%, o Ronaldo Caiado tem 8%, o Rui Costa Pimenta tem 7%, Renan Santos tem 7%, Samara Martins tem 7%, Augusto Cury tem 7%, Ertiz Dias tem 6%, Edmilson Costa tem 6, Aldo Rebelo tem 6, o Joaquim Barbosa, Faria Júnior, tem 6, nenhum deles 5, votaria em qualquer um, não votaria, ou aliás, não sabe 4%, né? Então tá aqui, a pesquisa ouviu 2 mil eleitores brasileiros de 2 a 5 do mês de junho. Tá fresquinha, de 2026. A margem de erro é de 2,24 pontos percentuais. E o nível de confiança é de 95,55%. O levantamento está registrado no Superior Tribunal Eleitoral sobre o número BR-01792-2026. O custo foi de R$ 20 mil. E paga com recursos próprios. Eis aí a íntegra em PDF, tal, tal, tal, tal, tal, tal. Leia mais. Então tá aí, Faria Júnior. Aqui é a pesquisa. Desaprovação do governo Lula. O que é que diz aqui, Faria Júnior? A desaprovação do governo Lula. Nós medimos lá a intenção de voto para cada um. Você disse que o Flávio Bolsonaro tinha 44 e o Lula tinha 39. Acabamos de dizer aqui que o Lula é rejeitado dentro dessa mesma pesquisa de intenção de votos por 48% dos brasileiros, né? E o Flávio rejeitado por 42%. Aí, Faria Júnior, vamos ver aqui o que é que o povo brasileiro está achando do governo Lula. Aí você esquece a política, que é o governo Lula. O que é que o povo está achando do governo Lula, tá bom? Os preços estão bons, o combustível está barato, a energia está barata, as estradas estão boas. É mais ou menos a avaliação do governo Lula. 52% desaprovam, 40% aprovam o governo Lula, diz a pesquisa GERP. Levantamento mostra ainda que 33% dos entrevistados avaliam a gestão petista como ótima ou boa, 45 como regular ou péssima. O que é que está dizendo aqui a pesquisa? Levantamento da GERP, divulgada hoje, terça-feira, dia 9 do mês de junho de 2026, mostra que 52% dos entrevistados dizem desaprovar o governo do presidente Luiz Inácio da Silva do PT, enquanto 40% dizem aprovar a gestão. Já em relação à avaliação do governo, 33% avaliam a administração petista como ótima ou boa, 21% como regular, 45% como ruim ou péssima e 1% não soube responder. Então tá aqui, Faria Júnior, a pesquisa medindo, tá certo? Medindo o povo brasileiro apontando se está gostando, se não está gostando aqui da administração do governo Lula. A pesquisa ouviu 2 mil eleitores brasileiros de 2 a 5 de junho de 2026. A margem de erro é de 2,24 pontos percentuais e o nível de confiança é de 95,55%. O levantamento está registrado no Tribunal Superior Eleitoral sobre o número 01-01-792-2026. O custo foi R$ 20 mil e foi paga com recursos próprios, eis aí a íntegra, em PDF, tal. Então tá aí, Faria Júnior. Segundo a GERP, não é eu, não é o Farias que tá dizendo, é a GERP. Tá dizendo que se as eleições fossem hoje, o Lula não venceria Flávio Bolsonaro e seria derrotado por ele. Tá certo? Segundo aqui a pesquisa, 48% dos brasileiros não votaria em Lula de jeito nenhum, enquanto 42% não votaria em Flávio Bolsonaro de jeito nenhum. No tocante aqui a avaliação do governo do presidente Lula, 52% desaprova a forma como Lula está administrando, enquanto 40% sim aprova, tá certo? Do apoio total ao presidente Lula. Então, tá aí. A pesquisa GERP, que, como já dissemos, está registrada lá no TSE. Bom, vamos aqui à hora certa, Faria Júnior. Já já mais informações aqui dentro da programação.
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1: 13 horas, 1 minuto em Parambu.
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0: São 13 horas agora, mais 19 minutos aqui na cidade de Parambu. É o nosso programa informativo, o Jornal da Vale, levando as informações para os senhores e para as senhoras que sintonizam o nosso canal 87,9. 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
1: Claudino, olha, o uso de inteligência artificial entra na roda da Justiça Eleitoral e TRE manda o primeiro recado contra autores e agressões nas redes sociais aqui no estado do Ceará. Vamos ver o que diz aqui a matéria. Olha, a manipulação de conteúdos por inteligência artificial já se transformou em uma das principais preocupações da Justiça Eleitoral para as eleições de 2026. No Ceará,

0: Uma decisão do Tribunal Regional Eleitoral, TRE, do Ceará, ilustra esse novo cenário. O caso ganha destaque. O desembargador Emanuel Leite Albuquerque determinou que a Meta Plataformas, controladora no Instagram, Facebook e WhatsApp, forneça no prazo de 72 horas os dados de identificação dos responsáveis por 6 perfis investigados por suposta divulgação de conteúdo falso e manipulação por inteligência artificial contra o presidente da Assembleia Legislativa do Ceará, Romeu, do PSB. Ao analisar a ação, o desembargador Emanuel Leite Albuquerque reconheceu indícios de irregularidade nas publicações questionadas. Os perfis investigados atuariam em municípios onde adquirir ter bases eleitorais, como Camucim, Barroquinha e Acaraú, além de outras cidades da região norte do estado do Ceará. Segundo a representação apresentada por Romeu, os perfis teriam divulgado imagens manipuladas por inteligência artificial sem a identificação exigida pela legislação eleitoral, além de conteúdos considerados falsos, descontextualizados e com possível caráter de propaganda eleitoral antecipada negativa. Perfis investigados, na decisão, o relator ressaltou a importância da preservação imediata das provas e da identificação dos responsáveis pelas publicações. Diante da possível ocorrência de ilícitos eleitorais, entre eles a prática de calúnia eleitoral. Diante do avanço das ferramentas capazes de criar imagens, vídeos e áudios falsos, o desafio do TSE e dos tribunais regionais eleitorais é agir com rapidez para identificar a origem dos ataques, preservar provas e responsabilizar os autores de campanhas de desinformação. Então tá aí, Claudino, o uso da inteligência artificial está entrando no radar da justiça eleitoral, né? E o TRE manda o primeiro recado contra autores de agressões nas redes sociais no estado de Ceará. Já estou vendo, nesse período eleitoral, o moído que não vai dar com o uso da inteligência artificial.
1: É verdade, sim, senhor. É o nosso programa informativo, o Jornal da Vale, levando as informações pelos senhores e para as senhoras que sintonizam aqui o nosso canal 87,9. 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
0: Olha, são 13 horas agora, mais 25 minutos. 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
1: Muito bem, a hora certa agora para os senhores e para as senhoras, 13 horas mais 29 minutos, é o nosso programa informativo, o Jornal da Vale, levando as informações para os senhores e para as senhoras que sintonizam o nosso canal 87,9, a sua melhor estação de rádio do universo. Até as 13 horas e 30 minutos, As informações estarão acontecendo aqui na sua melhor estação de rádio do universo. Enquanto as matérias vão chegando, deixa-me falar do frigorífico Santa Rita. 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
0: Paulino, a Copa do Mundo está se aproximando. Olha, diante de evolução física, o Neymar, ele deve encarar o Haiti na Copa do Mundo. É isso aí, olha, meio atacante de 34 anos, ele deve ser integrado aos treinos com o restante do grupo ainda nessa semana. Apesar disso, o retorno aos gramados só acontecerá possivelmente a partir do segundo confronto no Mundial diante do Haiti no dia 19 de junho. Então tá aí o tão esperado Neymar, foi convocado aí para o Mundial e possivelmente no segundo jogo do Brasil contra o Haiti, possivelmente Neymar já está em campo, né? 13 horas mais 35 minutos, já um giro no plantão policial. 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
1: Beleza, 13 mais 40 agora, vamos às notícias do plantão policial.
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0: Oficial, 13 horas, agora 40 minutos. Olha, causa da morte de uma senhora lá no município de Independência está sendo investigado pela Polícia Civil. A informação que a Polícia Civil investiga a morte de uma mulher ocorrida na noite desse domingo, dia 7, na localidade de Riacho do Meio, zona rural do município de Independência. A vítima, identificada como Francisca Pinheiro da Silva, conhecido como Nira, moradora da própria comunidade. De acordo com informações repassadas por familiares, Nira estava ingerindo bebida alcoólica quando, ao ser colocada em um veículo, teria batido a cabeça na porta do carro e caído em seguida, sofrendo uma forte pancada. Após o incidente, ela foi levada para casa, onde passou mal. Familiares ainda tentaram reanimá-la, mas a mulher não resistiu e morreu. O corpo foi levado ao hospital, porém, a médica de plantão, diante das circunstâncias da morte, optou por não emitir laudo cadavérico e acionou a perícia forense do estado do Ceará, PEFOSSE. O corpo foi encaminhado para exames que deverão esclarecer a causa da morte. Nesta segunda, 8 policiais conduziram à delegacia regional algumas pessoas que estavam na residência no momento dos fatos, incluindo o esposo da vítima. Em depoimento, todos afirmaram que Nira sofreu uma queda acidentalmente e que não houve qualquer tipo de agressão. Após serem ouvidos, os envolvidos foram liberados. A Polícia Civil aguarda o resultado do laudo pericial para dar continuidade às investigações e esclarecer as circunstâncias da morte. Olha, homem autuado em flagrante após briga na zona rural lá de Quiterianópolis. Informação de que uma violenta briga registrada no domingo, lá em Barra dos Ricardos, zona rural de Quiterianópolis, terminou em um homem gravemente ferido por golpes de arma branca e outro preso em flagrante por tentativa de homicídio. Vítimas identificadas como Adelino Gomes da Silva, de 63 anos, né? E Elinaldo Oliveira, o acusado, de 26 anos, também precisou de cuidados médicos após ser agredido por pauladas que o lixariam logo após o ocorrido. O suspeito permanece detido e ficou à disposição da justiça. As circunstâncias e a motivação da ocorrência serão apuradas durante o andamento das investigações. Então foram essas, Claudino, as informações que movimentaram o plantão policial. Graças a Deus, segundo os órgãos de segurança, Parambu, de ontem para cá, plantão considerado tranquilo.
1: Muito bem, final de programa. A gente vai ficando por aqui. Maria Júnior fica na sequência, mas antes, parabenizar quem hoje troca de
2: idade. Feliz aniversário, feliz aniversário.
1: Pra você que hoje está aniversariando, o nosso abraço, as nossas felicitações, tá bom? Muitos anos de vida, o que a gente deseja no fundo dos nossos corações. Um abraço a todos e até amanhã, se Deus quiser.

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tarde para você, ouvindo a melhor, agora 1h58, 2 minutos para as 14 horas. Começa agora o maior show do rádio. Hoje, terça-feira, 9 de junho, o ano é 2026. Eu sou Faria Júnior, tô chegando em mais um programa da tarde. Vou ficar com você até 4 horas. A voz um pouco debilitada devido à virose, uma gripe chegando por aqui. E a gente tentando combatê-la. Mas até aqui só gratidão a Deus pela vida, pelo trabalho, pelo dia de hoje. Grato por você estar aí do outro lado ligado no som da melhor. 87,9. Rádio Mania começando, 1h59 minutinho para as 14. Eu sou Faria Júnior, vou ficar com você na locução, na apresentação de mais um programa. 15 horas, aquela sequência musical. Daqui a pouquinho eu vou estar registrando o seu aniversário aqui nas ondas do rádio, tá bom? Pega o telefone, ligue, participe. 889-9664-7666. Esse é o nosso telefone. Começa o programa de hoje com Fernando Mendes, Dois Amores. Essa daqui vai para os irmãos Tony Farias e João Farias e também o Thales, que estão lá na Joana Angélica, lá na fábrica de doces, curtindo o nosso programa. Excelente tarde para vocês, bom trabalho, muito obrigado pela sintonia. Internautas em todo o Brasil, em todo o mundo, nosso abraço, você que está aí ouvindo pela internet. Que bom ter você na nossa companhia. Tá no ar o seu programa da tarde com ele.

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1: Hora certa, 14 horas 3 minutos.
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3: Por essa vocês não esperavam, né?

0: cara. Aí, que Deus te abençoe, meu irmão.
1: Amém, meu amigo.
0: Parabéns pelo seu DVD, tudo lindo. Boa noite, gente. Tem alguém tomando um aqui, tem?
1: O povo tá pronto.
0: Tem alguém na liga aí, porque é uma liga da galera massa da porra.

Tá legal, tá aí você ligado, ouvindo o programa da tarde, 14h20, 12h20 agora, aqui na cidade de Parambu, no estado do Ceará, né? Ouvinte sintonizando com a nossa programação.

0: programação. Manhã do Brega, porque brigamos. É, Rei Vaqueiro e Natanzinho Lima, quem manda em mim sou eu. Felipe Rodrigo ignora Eduardo Costa, imagina eu. Wesley, Ludmilla e Ronaldinho Gaúcho, tu pode falar mal. No começo teve dois amores do Fernando Mendes.
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0: Farias Júnior.
1: Vamos que vamos, 14-22-9664-7666, esse é o nosso telefone para você pedir a música que você quiser e mandar para quem você quiser, porque na Vale a música não para.

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0: Aí o sucesso pra você com Roupa Nova Tímida, 1438, Raquel dos Teclados, Mega Sena, Christy Ralph, Nova York, lá no começo, Vento Norte com Ray Douglas, 1438, aqui na 87.
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0: Legal, de volta com você, agora 14:46, eu vou já trazer música para você ouvir aqui na programação, tá bom? Não sai daí, fica ligado. Olha, quero parabenizar hoje, registrar aniversário da Risoneide. Risoneide, ela que mora lá na Betânia, esposa do meu amigo Antônio da Betânia. Inclusive, Risoneide está recebendo os parabéns do esposo Antônio, dos filhos Carlos, Emanuel e Caio Henrique, e de toda a sua família, tá bom, Risoneide? Parabéns, que Deus continue lhe abençoando, dando mais muitos anos de vida, com saúde, com paz, com vida de qualidade, porque você merece. Continue sendo essa mulher guerreira que você é, essa mãe de família exemplar, esposa exemplar, e que Deus continue lhe abençoando. Recebo os parabéns de uma forma especial do seu esposo, Antônio da Betânia, mandando aí todas as músicas do programa hoje, especialmente para você, tá bom? Parabéns também por todos nós que fazemos a emissora, desejando para você saúde e um feliz aniversário. Olha, trocando de idade hoje também, parabéns aqui para Ana Paula, lá no Miranda, hoje ela tá aniversariando. É, quem tá te mandando os parabéns, Ana Paula, é o Antônio da Betânia, a esposa dele, a Risoneide, e toda a sua família, amigos, pessoas que vivem, convivem com você, né? Desejando saúde, paz e muitos anos de vida e um feliz aniversário, tá bom? Especial do seu amigo Antônio da Betânia, juntamente com a esposa Risoneide, Ana Paula, lá no Miranda. Ana Paula, filha do seu Olívio, que Deus abençoe mais e mais a sua vida, tá, Ana Paula? E um feliz aniversário. 14:48, daqui a pouquinho, meia hora de música no programa, mas se você tá precisando fazer um exame, fazer uma consulta, a Clínica Espaço Saúde está à sua inteira disposição. 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Nildinho na Serra dos Cariás, com o Radinho na sintonia. Forte abraço para ele. Muito obrigado aí pela audiência, tá bom, Nildinho? Forte abraço. Bom final de dia. Seguindo com o programa, música que não para. Desejo de menina. Seu desejo, Daniel Almeida. É, baby, para você ouvir. 2:50 agora.
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1: Hora certa agora em Parambu, pontualmente 15 horas.
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3: Vamos que vamos, agora 3:04, 15:04, um programa da tarde, muito mais música, muito mais você, muito mais sucesso na programação. Eita menino, só vai um chazinho pra melhorar, né? Nildinho tá na Serra dos Cariás, ele pede Flávio José, vou tentar tocar sua música daqui a pouco, tá bom Nildinho? Forte abraço, muito obrigado. Lá em Campo Grande, nos ouvindo lá, mandar boa tarde lá pro Luiz José e também o José, estão lá sintonizados no programa. Raimundo José e família também, nesse momento estão lá no depósito, lá no mercantil do nosso amigo Raimundo José, lá no Campo Grande, me ouvindo, né? Sinal perfeito pelo aplicativo RadNet. Breve, se Deus quiser, a gente vai estar com um sinal mais amplo. Aí tá chegando por aí, local, viu, Luiz? Um forte abraço, meu querido. Muito obrigado pela sua sintonia. Raimundo José, um forte abraço. Muito mel com limão, né, Luiz José? Por isso que você não tá com a virose, né? É, suco de goiaba, é bom pra voz, é, Luiz. Abraço, meu querido, muito obrigado aí pelo carinho, vocês todos aí. Dona Isabel é a mãe da turma lá, né? Antônio Oliveira, todos os moradores aí de Campo Grande. Quero abraçar o amigo Carlos Bezerra também, nosso ouvinte. Todos aí, o nosso cordial abraço. Desejo de um bom restante de dia, né? Olha, quem tá me ouvindo é o João Mototáxi no Alto Bela Vista. Ele pede Gaxini com o Cachorrão do Brega. Toco daqui a pouco, tá? A música que o Luiz José quer ouvir é Quando Olho Pro Céu, do Mala Sem Alça. Ele manda para todos os seus manos, família toda. Lá em Campo Grande. O Capão com certeza não vai resistir não, viu Luiz? Um calorzão desse, comendo milho todo dia e o homem não chega por aí, né? Mas logo a gente vai comer esse capão, passar a manhã com vocês, batendo aquele papo e... claro, dando aquelas risadas boas. Abraço aí pra vocês, tá bom? 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Nildinho, tá lendo pensamentos, é o homem. Tá, a sintonia legal, né? É verdade. Foco daqui a pouquinho aí, a música, tá bom? São 3:07, agora sim, meia hora de música chegando no Rádio Mania.
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1: Tudo bem, de volta com você, Rádio Mania 3h39. Aí você curtiu O Sereia do Valceni Gonçalves, Amado Batista e Kel Smith, então volta. Cachorrão do Brega, Gaxinim, Gustavo Lima, Retrovisor,

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Ei, Christy Ralph, no cantinho do seu coração e Mala Sem Alça, Quando Olho pro Céu. São 13h40 agora, aqui no Rádio Mania. Programa da tarde, muito mais você, muito mais música o tempo todo. Aumente o volume, fique ligado, porque o Rádio Mania continua até 4 horas. Música na melhor programação.

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0: aí, sucesso pra você com Israel e Rodolfo, a música Te Amei em Dólar, mas ela amou em real, né? Felipe Amorim, Natan, Maria Vaqueiro, teve também Lauana Prado e Mari Maraíza, Cobaia, Ivete, Energia de Gostosa, são 15h59, vou voltar amanhã, se Deus quiser. Tô tentando me recuperar mais da voz, né? A voz tá um pouco rouca, uma tremenda de uma gripe, e a gente tentando combatê-la, joga pra aqui, joga pra ali, mas pense, é virose, ligado, é virose. Eu vou voltar amanhã, se Deus quiser, depois do Jornal da Vale, com muito mais aqui no Rádio Mania. Você segue ouvindo a programação da Vale, na sequência, programa Rochando do Forró, tá bom? Agradecendo sempre, primeiramente, a Deus por mais uma oportunidade de estar aqui na comunicação, no comando da programação da tarde da Vale, e agradecendo você, ouvinte, pela sintonia, pela audiência e, claro, o carinho sempre de estar nos ouvindo, tá bom? Na sequência, muito forró no programa Rojando Forró, e o Rádio Mania volta amanhã. Até lá, tchau, tchau.
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0: Pontualmente 16 horas.
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0: Tudo bem, vamos que vamos. Olha a hora, 4 horas, agora 5 minutos. Boa tarde, meus compadres. Boa tarde, minhas comadres, minhas cabritinhas. A partir de agora do seu rádio, programa Rochando no Forró.
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0: Abraçando você ligado comigo nesta terça-feira, hoje, dia 9 de junho, ano 2026. Faria Juridão das Tapioca comanda o Só Forró. Quatro horas mais 5 minutos. Tira as cadeiras pro lado, os tamboretos pro outro. E o programa tá no ar hoje, terça-feira, tarde maravilhosa. Tivemos uma parte do dia hoje pela manhã, até agora à tarde, tempo nublado, alguns nevoeiros, tomando sol, clima bom, né? Finalzinho de tarde quente aqui na cidade de Parambu. Mais bom para você se ligar no rádio, curtir uma tarde, muito forró. Você que tá aí do outro lado do rádio na sintonia, muito obrigado. 9664-7666. Esse é o nosso telefone. É o telefone da Rádio Vale do Cuiú FM. Enquanto isso, quero abraçar meu amigo Márcio. Alô, Márcio, aí do Monte Sion. Tá ligadinho ele com a família, um forte abraço. Joãozinho do Óleo, lá na sua oficina também. Turma boa lá no Monte Sion, oficina Dois Irmãos. Quero abraçar toda essa galera boa aí na sintonia do nosso programa. Eu vou trazer Caninana, Caninana do Forró, a música do sucesso do mais amado do Brasil. Caninana tá cantando essa música, né? Se não for por amor, forró bom, a gente toca agora aqui no programa. Enquanto isso, eu vou por aqui, ver se a gente fica até o final do programa, né? Rapaz, pense numa virose ruim, danada, né? Vou metendo aqui a voz, mas tudo bem. A gente vai tomando uns remedinho caseiro e se cuidando e vai melhorando, né? Mas, quanto isso, tem forró no seu rádio, tem Caninana do Forró.
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0: Até uma febre menos, né? 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
0: Bora, meu amigo. 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
1: Vamos que vamos, só forró no seu radinho, 4:22, magníficos, alta tensão, Edu Matuto, Zé Cantor, transfinanceiro, eu tô no corpo do pobre, mas me identifico como rico, teve Flávio José, Casa da Saudade, o Washington Brasileiro, Volta pro Teu Vaqueiro e Candidana do Forró, Se Não For Por Amor. Rosinha das Antigas, a gente rolando pra você aqui no Só Forró. Tá bom? Abraço aqui para o Damião. Damião, irmão do Cosmo, tá aqui ao vivo no nosso estúdio, ele que mora no bairro Beleza, fazendo uma visita aqui a gente, né, Damiãozinho? Tá bom? Tá primeira mesmo. Pronto, tá pedindo aqui o forró bem legal. Solange Almeida, manda para todos que estão ligados no programa. É o Damião Kevin, né? Eita, rapaz, vai já curtir aqui Solange Almeida no Só Forró. 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Joãozinho do Óleo, esse é bom, esse é profissional na área da mecânica automotiva, né? Ele que tá ali na via que dá, na CE que dá acesso aqui ao Monte Sion, né? Mesmo no gancho, né, Joãozinho? Joãozinho tá mesmo no gancho. Ali quem vai pra Extrema, quem vai pra o Monte Sion. Ali depois do Água Azul, né? Joãozinho é um grande profissional na área da mecânica automotiva, bastante conhecido, renomado aqui no município. Tá ali no seu cantinho e a turma vai até ele, né? Porque o homem é bom, o homem é espetacular. Alô, Joãozinho, alô, Márcio, um abraço pra vocês aí, sintonizados no Só Forró. 4:25, deixa eu mandar boa tarde aqui também. Pra todos no Conjunto Augusto Alves, você em todo o bairro Beleza, Conjunto da Queimada Grande. Alô, Dila, a Michelle Barreto também tá com a gente, curtindo o programa. Alô, Marquinhos, aí da Serraria. Na Manuel Alves Teixeira, também estudando com a gente, forte abraço. 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Pessoal da Extrema, Feijão Gordo, todo mundo curtindo aí o Só Forró, nosso abraço. Vamos que vamos! Tem forró no seu radinho.

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Muito bem, agora são 4h55, 4 horas e 55 minutos. Você curtiu na 3 é Vaqueiro, teve Tropicália, tocamos também Rei Vaqueiro, Cheiro de Menina, Solange Almeida. Enquanto isso, eu quero mandar boa tarde aqui pro Laércio lá de Altamira. Tá sempre ligadinho, né, Laércio? Forte abraço, meu querido. Muito obrigado pela sua audiência. Ele quer ouvir Cido dos Teclados. Vou fechar aqui com Cido dos Teclados. João Mototáxi no Alto Bela Vista, também curtindo o programa. O nosso muito boa tarde. Valeu pela sintonia, tá? Você vai seguir ouvindo a programação da Vale. Quero abraçar aqui a Adriana. Alô, Adriana, do Riacho do Juazeiro, lá ao lado do seu Chico Laura, seu pai e toda a família. Abraço, Adriana. Vou deixar forró pra Adriana aí, que tá ligadinho no nosso programa, né? Lá no Riacho do Juazeiro. Eu vou ficando por aqui, você segue ouvindo a Vale, muito forró, até 5h30, depois tem o Viola do Meu Brasil e 15 para as 6 tem o Vale Momento Evangélico. E eu agora vou caçar um remedinho pra gente tomar, pra ver se alivia a garganta, né? Porque por hoje já basta, por hoje já basta. Já falei demais hoje, né? Então, um forte abraço, muito obrigado primeiramente a Deus por ter estado aqui nesse programa de hoje. E amanhã a gente novamente estará de volta, tá bom? Bem melhor, se Deus quiser. Deixo você com Cido dos Teclados. Forte abraço, até amanhã. Vai pro Laércio lá em Altamira, ligado no Só Forró.

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1: Hora certa, 17 horas em Parambu.
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3: Isso é uma canção, viu? Alô, DL Gravações!

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Eu fico o tempo todo pensando no céu. Como será esse lugar divino? E a face do Senhor, como será? Deve ser muito lindo.

Os que confiam no Senhor são como os montes de Sião que não se abala, firme para sempre. É bênção dos céus, e é com a bondade, a graça e a misericórdia de Deus que damos início a mais um programa Vale Momento Evangélico. Esse programa da Igreja Presbiteriana Central de Parambu, aqui pela Rádio Vale FM, que tem a frequência 87,9. Na apresentação, presbítero Paulo Torquato, na técnica de som, nosso querido e amado Faria Júnior. E quão bom poder dizer que até aqui nos ajudou o Senhor. E ao Senhor seja a honra, a glória e o louvor pelos séculos dos séculos. Queridos e amados, não estou de uma maneira presencial, mas em tudo nós devemos bendizer ao Senhor. Ele é quem rege, é quem governa todo este universo. E o meu pedido a Deus é que Deus em Cristo abençoe a sua vida, o seu lar. Nós vamos nesse momento ouvir uma belíssima canção e que nos chama a atenção para o arrependimento. Na voz de Rildomar, vamos ouvir a canção Arrependei-vos. Eu já volto para mais uma participação. Graça e paz a todos.

É bênção dos céus, estamos de volta, estamos com o programa Fale, Momento Evangélico, a sintonia com Deus e com a vida. Meu abraço, meu boa noite aos milhares de ouvintes. Lembrar que hoje à noite teremos culto de oração na Igreja Presbiteriana Central de Parambu. Que você se alegre e eu te faço esse convite. E você diga: alegrei-me quando me disseram, vamos à casa do Senhor. Nós temos atividade na igreja hoje, amanhã temos ali no ponto de pregação da Queimada Grande, o culto também com início às 19 horas. Quinta-feira, aqui na sede, culto de doutrina. Domingo pela manhã, na Queimada Grande, às 8h30, início da nossa escola bíblica dominical. Todos os domingos temos essa escola ali. Aqui na sede, às 9 horas, tem início a Escola Bíblica Dominical. Domingo à noite, o culto dominical vespertino. Ontem nós não tivemos a nossa reunião como de costume, mas teve a reunião de oração da SAF, o momento abençoador das nossas amadas. Então a gente tem praticamente trabalho de domingo a domingo. Louvado seja Deus. Você é um dos convidados a estar entre nós durante as atividades da nossa igreja. Meus queridos, hoje nós vamos trazer um alerta, né, uma palavra com aquele que está sempre ministrando, o Reverendo Hernandes Dias Lopes. Este homem tem sido muito usado por Deus, não só aqui, mas também em outros países, e ele vai falar sobre também a realidade do inferno. Eu sei que essa palavra inferno nem todo mundo quer ouvir, mas nós temos que também ter esse conhecimento do jeito que existem os céus, existe também o inferno. E às vezes eu fico a pensar, o ser humano quando partir dessa vida, ou ele vai viver eternamente nos céus ou viver eternamente no inferno. Isso é algo tão sério. E a Bíblia diz no Salmo 96, o verso 13, diz: na presença do Senhor, porque vem julgar a terra, julgará o mundo com justiça e os povos consoante a sua fidelidade. Deus um dia julgará toda a raça humana. Isso é algo verídico. Se você for ver, tem várias passagens que comprovam isso. Então fique muito atento, observe e que Deus coloque em você temor, tremor, que nós venhamos nos voltar para Deus, buscar Ele enquanto se pode achar, invocar enquanto está perto. O porquê que nós estamos às vezes no programa e até hoje eu não estou de uma maneira presencial, mas se prepare esse áudio, porque querendo que as vidas se voltem para Deus, né, tenham uma vida aos pés do Salvador Jesus, estejam preparados para uma vida eterna com Deus. É isso que a gente almeja, deseja. Agora, quem ouve, aí tem que tomar também a sua decisão. Então, daqui a pouco, nós teremos essa mensagem, esse tema. O inferno é real. Então, Hernandes Dias Lopes vai tirar as dúvidas, está certo? Vamos, nesse momento, orar. Ó Deus bondoso e amado, mais uma vez agradecemos por o dia que o Senhor tem nos dado, o início dessa noite. E bem sabemos que se nós estamos vivos, foi o Senhor quem nos deu o fôlego de vida e ainda nos dá a condição. E a tua palavra nos diz que todo ser que respira louve ao Senhor. O Deus seja com todos os ouvintes. O Senhor sabe de cada uma das nossas necessidades, que sejam físicas, materiais, espirituais, qual seja a área, que o Senhor nos abençoe. Abençoe. Nos, no,
no sentido familiar, no sentido de uma união com os nossos irmãos, e vivendo uma vida aguardando a sua vinda e sabendo que um dia teremos que dar contas ao Senhor. Nos perdoe em todos os nossos pecados e aumentai a nossa fé em ti. Nós te oramos dando graças em nome de Jesus. Amém. Então, nesse momento, nós vamos ouvir uma canção e, em seguida, nós teremos esta palavra com o Reverendo Hernandes Dias Lopes. Uma ótima noite e, se Deus quiser, na próxima semana estarei de uma maneira presencial. Toda honra, toda glória, todo louvor sejam dadas ao Rei dos Reis, Senhor dos Senhores. Graça e paz a todos.

Me permito uma pergunta. O inferno é aqui mesmo? Você acredita nisso? Bom, esse é um assunto polêmico e eu quero tratar dele à luz da Bíblia. Então não vá embora não, porque depois da vinheta nós vamos conversar sobre esse assunto. O inferno existe? Se ele existe, é aqui mesmo? O que que a Bíblia diz sobre este assunto? Bom, primeiramente, tem muita gente que não acredita em inferno. As pessoas acham que inferno é uma utopia. Inferno é uma ilusão. Que a vida é apenas o breve percurso do berço à sepultura e morreu, acabou. Assim pensam os existencialistas, os materialistas, os ateus. Não existe amanhã, não existe eternidade, não existe juízo final, não existe condenação eterna. É só a vida breve, curta, aqui. Né? Assim pensavam os epicureus. Por isso eles diziam, comamos e bebamos, porque amanhã morreremos. Então, curta a vida, desfrute todas as taças dos prazeres, porque a vida é só aqui mesmo e não tem mais nada. O inferno, nem o céu, não existem. Assim pensam os existencialistas, os agnósticos, os ateus, os materialistas. Mas há outros que dizem assim, bom, o inferno é aqui. Esse mundo é muito louco. Tem muita violência, tem muita guerra, tem muita injustiça. Tem muita coisa louca acontecendo. E é verdade. Tem muita coisa maluca acontecendo. As guerras sangrentas. O ser humano destruindo com crueldade animalesca o seu próximo. As ruas se transformando em campos de sangue. Você saindo e tendo medo de quem está perto de você, medo de ser sequestrado, medo de ser assaltado, medo de bala perdida, medo que alguém meta a mão na sua bolsa. Tem gente morrendo por causa de um celular velho, tem gente morrendo por causa de um par de tênis. O mundo está maluco mesmo.

eternidade. Alguém, não, tem que ser aqui mesmo, o inferno é aqui mesmo. Onde você vê tanta gente com muito, e muitos com muito pouco, gente morrendo de comer, gente morrendo de fome. Onde você vê gente morando debaixo de viadutos. Onde você vê no mundo crianças amíngua, esqueléticas, caquéticas, macérrimas, por não ter um pedaço de pão. Alguém, não, o inferno é aqui mesmo. Onde você encontra políticos que, com discurso populista e em nome da democracia, saqueiam os cofres públicos, dilapidam as empresas estatais e arruinam com a economia da nação, em nome de serem beneméritos, onde você vê a corrupção mergulhada, infiltrada, prevalecendo em todos os setores da sociedade, desde os altos comandos do poder até a família e até nas igrejas. Ah, não, o inferno é aqui mesmo. Onde você vê monstros entrando em escolas e matando crianças, professores, onde você vê o terrorismo prevalecendo em tantos lugares, onde se mata, onde se estupra, onde se decepa a cabeça, onde se queima pessoas vivas, em nome de uma ideologia, ou de um partido, ou de uma cosmovisão distorcida, e diz as pessoas, não, o inferno é aqui mesmo. O mundo está muito louco. Bom, eu preciso concordar que o mundo está muito louco. Está posto no maligno. O diabo, o príncipe deste mundo, está atuando nos filhos da desobediência. O homem longe de Deus é um escravo do diabo, do mundo, da carne. A inclinação do seu coração é inimizade contra Deus. E onde põe a sua mão, as coisas se corrompem, as coisas se conspurcam. Mas me permita dizer-lhe, o inferno não é aqui mesmo. O inferno é lugar de tormentos, de ranger de dentes, de trevas exteriores, de banimento para sempre da presença de Deus. Aqui você vê o sorriso de uma criança. Aqui você tem uma água fresquinha para beber e matar a sua sede. Aqui você tem um abraço de uma mãe, o afago de um pai. Aqui você tem o orvalho fresco de uma amizade, que é um bálsamo para o coração. Aqui você tem uma cama macia para dormir, você tem uma mesa com pão com fartura. Aqui você tem a Bíblia, a palavra de Deus, que restaura a alma, que alegra o coração, que ilumina os olhos, que é mais preciosa do que ouro, que é mais doce que o mel. Aqui você tem igrejas que se reúnem para cantar louvores a Deus. Aqui você tem pregadores, mensageiros, ministros da reconciliação, arautos do Rei dos Reis, que proclamam as boas novas de salvação em Jesus. Aqui você tem abrigo, aqui você tem paz, aqui você tem alegria, aqui você tem banquete, aqui você tem pão com fartura, aqui você tem as expressões eloquentes da bondade e da providência de Deus. Não, o inferno não é aqui. O inferno é um lugar de tormento eterno. A Bíblia trata desta matéria. E quem mais falou sobre o inferno

foi o próprio Senhor Jesus. Ele alertou sobre isso. E seria muito deselegante da minha parte não tratar desse assunto com você, muito embora algumas pessoas dizem, mas isso não é assunto para se tratar, isso é uma falta de delicadeza, de sensibilidade, as pessoas não devem ser confrontadas com a verdade tão nua e crua como esta. Não. É o contrário. É o contrário. Aqueles que estão indo para a perdição precisam ser alertados. Se você vê uma casa em chamas e escutando gritos de socorro, você não passa passivamente, tranquilamente, vai embora. O inferno existe. E ele está no final de toda a vida sem Cristo. A Bíblia usa algumas expressões para definir o inferno. É um lugar de trevas, porque Deus é luz. E não tem nada mais terrível do que um lugar privado da presença de Deus. Ou da presença de Deus na manifestação plena da sua ira. O inferno é chamado na Bíblia de um lugar de choro e ranger de dentes, ou seja, de pesar e de ira e de raiva. Sem pacificação. A Bíblia menciona o inferno como um lugar de tormento eterno. Onde não tem pausa, não tem descanso, não tem alívio. A Bíblia chega a mencionar em Lucas 16 que é um sofrimento tal, onde as pessoas estão ardendo em chamas e nem uma gota d'água lhes é concedida para atenuá-lhes por um segundo a sede atroz. O inferno é um lugar de onde as pessoas não podem mais sair, onde não tem mais arrependimento, onde não tem mais possibilidade de reverter o diagnóstico. A Bíblia diz que o homem está ordenado morrer uma só vez, vindo depois disso o juízo. Então acautele-se. A Bíblia diz, fugi da ira vindoura. E a única maneira de você escapar desse lugar de tormento é hoje, agora, arrependendo-se de seus pecados e colocando a sua confiança em Jesus. Não há outro meio de escapar desta ira vindoura. O texto de Lucas 16, 19 a 31, pinta para nós este quadro. A Bíblia menciona o fato de um homem rico, que se vestia de púrpura e de linho finíssimo, que todos os dias se regalava esplendidamente. Em contraste, havia também certo mendigo, chamado Lázaro, coberto de chagas, que jazia à porta daquele rico. E esse mendigo Lázaro desejava alimentar-se das migalhas que caíam da mesa do rico. Naquela época não tinha os guardanapos para limpar as mãos, e às vezes se comia com as próprias mãos, usando as mãos. E às vezes pegava o pedaço de pão e limpava as mãos gordurosas com aquele pedaço de pão, jogava esse pedaço de pão já untado pela gordura da comida no chão. Lázaro tinha vontade de comer aquelas migalhas. Diz o texto que até os cães vinham lamber-lhe as úlceras. Naquela época os cães não eram os pets tão bem cuidados de hoje, mas eram cães leprentos que circulavam as ruas e famintos, estavam à cata de alguma coisa para comer, e esses cães leprentos que vinham lamber as suas úlceras, as suas feridas. Aí o texto diz, aconteceu morrer o mendigo e ser levado pelos anjos para o seio de Abraão. Lázaro significa aquele que confia em Deus. Embora mendigo, era um homem salvo. E quando ele morre, ele é escoltado pelos anjos ao seio de Abraão, ao paraíso, à casa do Pai, ao céu,
a Nova Jerusalém, ao lugar de bem-aventurança eterna. Diz o texto que morreu também o rico e foi sepultado. Então chama a sua atenção para um ponto importante aqui. Primeiro, a vida tem duas fases, dois momentos. Antes da sepultura, segunda fase, depois da sepultura. A morte não é o fim, é a transição do tempo para a eternidade. Do lado de cá, do túmulo, um é rico, o outro é mendigo. Um regala todos os dias com banquetes fartos e roupas luxuosas. Do lado de cá, da sepultura, um é mendigo com andrajos e trapos. Do lado de cá da sepultura, um se farta, o outro passa fome. Do lado de cá da sepultura, um tem seus convivas, o outro tem uns cães leprentos. Mas ambos morrem. Não consta que Lázaro tenha sido sepultado. Talvez os cães leprentos foram a sua própria sepultura e você sai dessa cena horrorizado. O rico é sepultado, talvez com grandes, eloquentes discursos à cabeceira do caixão de cedro, um cerimonial e um funeral muito pomposo. Mas o texto prossegue. No inferno, estando em tormento, ou em tormentos, levantou os olhos e viu ao longe Abraão e Lázaro no seu seio. Do lado de lá da sepultura, um está no seio do Abraão, o outro está em tormentos. Não consta que Lázaro viu o rico agora atormentado, não é mais rico porque não tem mais nada, mas está atormentado. Não consta que Lázaro viu, mas consta que ele viu Lázaro. É um agravamento do sofrimento. Tormentos, no plural. Muitos tormentos, vários tormentos, diferentes tormentos. Então o texto prossegue quando diz assim: então, clamando, disse: Pai Abraão, tem misericórdia de mim? E manda Lázaro que molhe em água a ponta do dedo e me refresque a língua, porque estou atormentado nesta chama. E aí você percebe que as convicções religiosas vêm à mente dele. Ele chama Abraão de pai. Pai Abraão é uma figura para descrever o próprio Deus. Tem misericórdia de mim. Ele tem necessidade de misericórdia. Ele quer misericórdia agora. Agora a ficha caiu. Agora ele reconhece que ele não deu atenção à sua alma enquanto vive esteve nesse mundo. Agora ele pede, faz uma oração, manda Lázaro que molhe a ponta do dedo, que molhe em água a ponta do dedo. O que é a ponta de um dedo molhada em água diante de uma chama que atormenta? Nem isso ele tem. A sua língua não é refrescada nem sequer por uma gota d'água. Ele reconhece que agora o tormento cerca por todos os lados. Agora veja a resposta. Disse, porém, Abraão: filho, lembra-te de que recebeste os teus bens em tua vida e Lázaro igualmente os males. Agora, porém, aqui ele está consolado e tu em tormentos. Houve uma reversão da situação. Agora preste atenção nisso. O rico não foi para o inferno porque era rico, e nem Lázaro foi para o inferno porque era mendigo. A pobreza não é um caminho para o céu, nem a riqueza é um impedimento para ir para o céu. A porta do céu não é nem a pobreza nem a riqueza, a porta do céu é Jesus. O caminho para Deus não é nem a riqueza nem a pobreza, o caminho para Deus é Jesus. A condição para entrar no céu não é a pobreza nem a riqueza, é crer no Senhor Jesus. Esse homem passara toda a sua vida vivendo apenas para ele mesmo, para o conforto dele, para o deleite dele, para atender as necessidades dele. Ele nunca parou para pensar na sua alma, ele nunca parou para pensar na sua salvação, ele nunca parou para pensar e nem investir na eternidade. Por isso ele está agora desprovido de tudo, atormentado pelas chamas, enquanto Lázaro, muito embora mendigo, seu auxílio era o Senhor. E apesar das privações da terra, agora ele encontra o consolo do céu. O texto prossegue.
E o Senhor ainda responde, tu, e além de tudo, está posto um grande abismo entre nós e vós, de sorte que os que querem passar daqui para vós outros não podem, nem os de lá passar para cá. Então significa o seguinte, o inferno é um lugar de tormentos irreversível. Irreversível. Essa sentença não se muda. Não tem instância superior no tribunal para se apelar no sentido de anular ou atenuar esta pena. É condenação eterna, irreversível, irremediável. A situação é tão grave assim. Portanto, não brinque com o destino da sua alma. Porque hoje é o dia oportuno, hoje é o dia da salvação, amanhã pode ser tarde demais. E o texto prossegue. Então ele replicou, Pai, eu te imploro que o mandes à minha casa paterna, porque tenho 5 irmãos, para que lhes dê testemunho, a fim de não virem também para este lugar de tormento. Então veja bem que agora a ficha caiu, não só no que tange a sua realidade irremediável e irreversível, mas ele começa a pensar na família, na casa paterna. E começa a lembrar que ele tem 5 irmãos que poderiam ouvir o que ele não ouviu, ouvir o que ele não deu atenção, para que esses 5 irmãos não sofram o mesmo revés eterno que ele está sofrendo de uma perdição e de uma condenação eterna. Mas, mesmo no inferno, a sua teologia não foi corrigida. Sua teologia está errada. Ele está pedindo que um homem que morreu, cujo espírito glorificado já está desfrutando das bem-aventuranças eternas, volte a comunicar-se com os vivos. Isso não é teologia bíblica, isso está na contramão de todo o ensino da palavra de Deus. Isso é uma negação do verdadeiro cristianismo. Os mortos não se comunicam com os vivos. Então veja a resposta. Respondeu Abraão, eles têm Moisés e os profetas, ouçam-nos. O que está posto aqui é isso, eles têm a palavra, eles têm a Bíblia. E quem não escuta a Bíblia não tem outra alternativa, porque Deus revela a nós a sua vontade, o seu propósito através da sua palavra. A fé vem pelo ouvir e ouvir a pregação da palavra. É pela palavra que cremos, é pela palavra que nascemos, é pela palavra que crescemos, é pela palavra que somos fortalecidos, é pela palavra que somos consolados. Então, não se pode conhecer a Deus, a não ser que seja através da pregação da palavra. Deus se revelou na natureza, Deus se revelou na nossa consciência, mas nós precisamos da palavra, porque esta palavra que é a revelação eficaz de Deus para conhecermos a Cristo, examinais as Escrituras, porque tendes nela a vida eterna, e são elas que testificam de mim, disse Jesus. Mas veja, ele ainda insiste. Não, pai Abraão, se alguém dentre os mortos for ter com eles, arrepender-se-ão. A teologia deste homem que está no inferno não muda, porque ele está sofrendo. Ele ainda continua agarrado à falsa teologia, à crendice de que os mortos comunicam com os vivos e que a comunicação dos mortos com os vivos é mais eficaz do que a própria pregação da palavra de Deus. Vejamos a resposta. Abraão, porém, lhe respondeu, se não ouvem a Moisés e aos profetas, se não escutam a palavra de Deus, se não ouvem a Bíblia, se não ouvem a pregação da palavra de Deus, tampouco se deixarão persuadir, ainda que ressuscite alguém dentre os mortos. Então veja você, a palavra de Deus está dizendo que o meio eficaz de nós conhecermos a Deus e a sua salvação é por meio das Escrituras.
O Senhor não abriu a possibilidade dos mortos comunicarem com os vivos. Ainda que alguém ressuscite, se alguém vai ter que comunicar com os vivos, teria que ressuscitar. Mas morto não se comunica com os vivos. E o que ele está dizendo é o seguinte: a Bíblia é muito mais eficaz para falar ao coração, para convencer do pecado, para levar o arrependimento para a vida, para oferecer a fé salvadora, do que um mensageiro que ressuscitou dos mortos para pregar. Deus nos deu a sua palavra. Então, eu quero fechar meu argumento dizendo o seguinte: o inferno não é aqui. Não é aqui. Aqui tem o rico se banqueteando e tem um mendigo faminto. Aqui tem um homem vestido luxuosamente, o outro coberto de trapo. Aqui tem um homem cercado de honrarias e tem um outro cercado de cães. Aqui tem um homem cheio de saúde que banqueteia. Aqui tem um homem com chagas. Aqui tem muita gente com muito e tem mais gente ainda com nada. Aqui tem injustiça. Lá a justiça será feita de forma plena. Então, o inferno é aqui não. O inferno existe. Ele é um lugar de tormento e um estado de sofrimento eterno. Onde ele fica? No final de uma vida sem Cristo. Portanto, hoje é o tempo oportuno de você fugir dele à vindoura, arrepender-se dos seus pecados e crer no Senhor Jesus. Se assim você fizer, você recebe de Jesus o perdão e a vida eterna. Então você será uma nova criatura, terá um novo coração, uma nova mente, uma nova vida, uma nova família, uma nova pátria, uma nova herança. E você terá o selo do Espírito Santo, seu nome no livro da vida e a garantia da própria vida eterna. Onde não tem choro, onde não tem dor, onde não tem luto, onde não tem condenação, onde você estará com Cristo, reinando com Ele, contemplando a face dEle, desfrutando da presença dEle por toda a eternidade. Deus abençoe poderosamente

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